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7: 9:43.
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1: Abaixa aí, Brasil.

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2: 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Hora certa.
3: 10:04.
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0: Todinho, meu irmão. 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
2: Bora. 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
2: 10:27.

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2: 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Hora certa.
1: 10:43.
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1: 10:49.
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0: Se Deus quiser, você vai. Obrigado, gente.
1: Você 10:55.

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3: 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Hora certa.
2: 11:03.
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5: Ed Brito Samuel, Eduardo Costa. Ah, moleque, essa música é bonita demais.
6: Então fica assim.

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2: Rapaz.
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1: 11:16.
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2: 11:31.

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0: 11:48.
1: Imagínate.

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3: 11:55.

meia-noite e 18. 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
1: Meia-noite e 29.

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1: Meia-noite e 44.
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2: Meia-noite 53.

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2: Meia-noite e 57.
3: Chega pra cá, sanfoneiro. Vamos mudar o rumo dessa prosa aqui. Vai lá.

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1: 1:22.

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2: 1:26.

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0: 1:49.

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1: 2:43.

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1: 3:26.

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1: 3:48.

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1: 4h50.
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4: Alô, Rio Preto! Cê tá doido? Sejam bem-vindos ao Cê tá doido. Pra começar, Icaro.
5: Cê tá doido, amigo.
4: 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Bomba 2. Bomba 3. Que nós quer beber o álcool direto da fonte, amigo. Bora começar, Gilmar.
6: Rapaz, se ninguém tirar o desse poço, eu vou dormir aqui hoje.
4: Vamos começar, panda!

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3: 5:46.

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1: 5h52.
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1: 5:55.

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12: Muito bem, muito bem. Bom dia, bom dia, bom dia. Bom dia, papai, bom dia, mamãe. Bom dia, titio, titia, vovó, vovô. Bom dia, família. Vamos chegando com muita música boa nessa manhã maravilhosa aí de quarta-feira, né? Ô, quarta-feira abençoada, né? Essa aí, João Mulato e Pardinho, Amor que não morre. João Paulo e Daniel, Hoje Eu Sei, Juliano César, Rumo à Goiânia, Leandro e Leonardo, Entre Tapas e Beijo, é modão, é pra você, em nome do Marquinhos Supermercados, loja 1, loja 2, lembrando que a loja 1 abre às 5 da manhã e fecha às 10 da noite. Vamos lá então, é modão no peito.

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1: 6:10.

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1: Ita News FM, 6 horas e 14 minutos.

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1: 6:17 aqui na Ita News.

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6: Ita News 6:28.
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Muito bem, 6 horas e 37 minutos aqui na Itanews FM. Vocês curtiram aí grande sucesso, né? De Jorge Luiz e Fernando, Retrato do Meu Sertão. E também, agora vocês vão curtir Simone Simaria, 126 cabides. 126 cabides, Simone Simaria, logo depois Jorge Mateus, Ranque. É sucesso, é um atrás do outro pra você. São 100.

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0: Muito bem, 6 horas e 44 minutos, a gente vai para um rápido intervalo, já já a gente volta trazendo muito mais sucesso para você. Um grande abraço a todo o pessoal do Alô Brasil, pessoal ligadinho, aí 6h44.
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0: Muito bem, 6 horas e 47 minutos. Quero mandar um grande abraço ao meu amigo Joãozinho. Alô, Joãozinho, tá sempre ligado, né, Joãozinho? Um grande abraço para você e toda a sua família. Alô, Dair, pessoal lá no São Mateus, né? Pessoal no São Mateus aí, um grande abraço aí para vocês. A dona Maria também, né? Grande abraço aí a todos vocês, certinho? Grande abraço também. Aí a Fábia, né? A Fábia tá lá ligadinha também, tá no 12, né, Fábia? Um grande abraço aí a todos vocês, certinho? Vamos lá então, a vaca foi pro brejo, João Victor e Rafael, Teodoro e Sampaio, agarradinho. Milionários é rico, agenda rabiscada, ainda ontem chorei de saudade, né? É, ainda ontem chorei de saudade, Milionário José Rico, é dobradinha, é pra você, segura esse modão.

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1: Muito bem, 7 horas e 3 minutos aqui na Ita News FM. Vamos aí para o rápido intervalo. Já já a gente volta trazendo mais modão para você. Não saia da sintonia 74. Bom dia!
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1: 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Pedra 90,76. 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
1: Muito bem, 7 horas e 7 minutos aqui na Ita News FM. Aquele bom dia gostoso para você que está aí do outro lado curtindo aí a nossa programação. Quero mandar um grande abraço a todos os amigos, né? Pessoal que está aí ligadinho na nossa programação nessa manhã maravilhosa. Essa daí, eu quero mandar um grande abraço ao pessoal lá na Boa Esperança, né? Pessoal da Boa Esperança, pessoal do Ribeirão do Boi, né? Pessoal do Ribeirão do Boi. Falando em Ribeirão do Boi, rapaz, tá em festa esse final de semana, né? Lá na fazendinha do nosso amigo Fubá, antiga escolinha. Aí tem rodeio, né? É o 15º rodeio entre amigos lá do nosso amigo Fubá. Aí tá todo mundo convidado. Tem a... vai ter no sábado rodeio em Cutiano pela primeira vez, né? Rodeio em Cutiano, lá no 15º rodeio entre amigos do Fubá, certinho? E é uma moto 0 km aí para o peão campeão, né? É, o competidor campeão aí vai levar uma moto 0 km. É o rodeio entre amigos lá na estância do nosso amigo Fubá. Ô, Fubazão, se Deus quiser, sexta-feira estaremos por lá na grande abertura aí do rodeio entre amigos do Fubá, certinho? Grande abraço pra você. A Noite do Nosso Amor, Liu e Léo, Teodoro e Sampaio, A Semente do Amor, Christian Ralph, Amor da Minha Vida, Bruno Marrone, Amor de Balada. 7 e 8.

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1: Muito bem, 7 horas e 22 minutos aqui na Itaneus FM. Vamos aí para um rápido intervalo. Já já a gente volta trazendo mais sucesso para você. 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
1: Muito bem, 7 horas e 29 minutos aqui na Itanews FM. Toalha Molhada, Christian e Ralf, Felipe Falcão, Grito de Amor, Chico Rei Paraná, Velha Porteira. Essa vai para você que está do outro lado curtindo a nossa programação. Alô, Padrinho Derson, tá lá ligadinho, né, Padrinho? Grande abraço aí pro Padrinho, Emiralda, todo o pessoal aí ligadinho na casa do Padre Anderson, sempre ligado na, aí na nossa programação, certinho? Grande abraço a todos os lojistas, pessoal das lojas, pessoal do comércio local, aquele bom dia. Pessoal lá do Alô Brasil, grande abraço para vocês, um grande abraço também ao pessoal lá do Marquinhos Supermercados, também está sempre ligado conosco. Pessoal do Smart também está sempre ligadinho. Pessoal das oficinas também sempre ligado aí conosco também. Grande abraço aí a cada um de vocês. Alô, Tiagão, alô, Kaique. Pessoal aí, um grande abraço para vocês. 7 horas mais 30 minutos. Toalha Molhada, Christian e Ralph.

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3: 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Ita News 742. 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
3: Muito bem, 7 horas e 45 minutos, hoje 29 de julho do ano de 2026. Hoje é dia do hortoleiro, hoje é o dia, né? Então hoje é 29, dia do hortoleiro, certinho? Ah, Santão e Sabiá, a mão do tempo, Jacó e Jacozinho, a mulher e a viola, João Mulato e Douradinho, a novela, Tony Armando, a rolinha, é sucesso, é uma atrás da outra. Quero mandar um grande abraço a todo o pessoal que está sempre ligadinho, né, na nossa programação. Quero mandar um grande abraço a todo o pessoal lá na cidade de Brasília, né? Um grande abraço aí, meu amigo Marquinho, que está sempre ligado. Marquinho, aquele abração aí, o pessoal do Titânio, certinho? Família Titânio aí. Grande abraço, sempre ligado conosco. Grande abraço também a todo o pessoal da usina, né? Alô, Netinho, meu amigo Netinho tá por lá, né? Ei, Netinho, grande abraço aí pra você, toda a sua família, todo o pessoal aí, todos os colegas de trabalho. Grande abraço aí pra vocês, tá bom? Grande abraço também a todo o pessoal lá no bairro Maria Aparecida. Ô, dona Cida, né? Pessoal aí a dona Elídia. Pessoal aí, um grande abraço. Alô, seu Toninho! Ô, seu Toninho. Seu Toninho tá lá também, ligadinho lá na Coab, né? Então, um grande abraço aí, seu Toninho, a esposa, toda a família, sempre ligadinho. Santão e Sabiá, é sucesso à mão do tempo. Essa é pra você que tá do outro lado curtindo a nossa programação. A gente volta, se Deus nos permitir, a partir das 4 horas da tarde no programa Pedra 90, segunda edição. Fiquem todos com Deus. E até daqui a pouquinho, se Deus nos permitir. 7h47.

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1: Faltando 10 para as 8 da manhã.

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1: Faltando 4 minutos para as 8 da manhã, programa Pedra 90.

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dia, meu povo. Bom dia, Itapajipe. Bom dia pra você que já está com o rádio ligadinho aqui na Itanews FM. Chegou nossa quarta-feira. E vamos combinar uma coisa aqui. Amanheceu o dia, o milagre da vida já aconteceu. Então, nossa obrigação de hoje é ser feliz, dar o nosso melhor, espalhar energia boa por aí. Bora lá, hein? 8h04 aqui na Itanews. Frente a Frente de Bruno e Marrone, Cheiro de Shampoo de Christian Ralph, a primeirinha aqui do bloco.

0: 8h12 aqui na Ita News. Eita, nós, só moda boa, hein? Cheiro de shampoo de Christian Ralph, frente a frente de Bruno e Marrone. As primeirinhas aqui do bloco. E vamos pra mensagem de reflexão do dia. 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
0: Seja a pessoa que levanta, não a que derruba. Sua missão não é fazer com que todos gostem de você. Isso é um peso grande demais para carregar. Além disso, é impossível. Faz você esquecer quem realmente você é. O mundo não precisa de pessoas perfeitas, nem de quem vive tentando agradar a todos. O mundo precisa de pessoas que espalham bondade, respeito e esperança por onde passam. Seja alguém que estenda a mão em vez de apontar o dedo. Que incentive em vez de desanimar. Que celebre as conquistas do outro em vez de sentir inveja delas. Já existe gente demais derrubando o próximo com palavras, julgamentos e críticas. Seja diferente. Seja a pessoa que levanta, que acolhe, que acredita e que faz o bem. Mesmo quando ninguém está olhando. No fim das contas, o que realmente marca uma vida não é quantas pessoas gostaram de você, mas quantas se tornaram mais fortes porque cruzaram o seu caminho. Oito e 14, que mensagem linda, né? Nessa manhã de quarta-feira abençoada. Eu não sou terapeuta, Danilo e Davi.

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9: 8h21, tô de volta aqui com vocês e agora vamos para as primeiras três previsões astrais, sendo elas aqui de Áries, Touro e Gêmeos.
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9: Áries. Você de Áries, atenção entre Vênus e Marte, pede cautela extra para não se distrair no serviço logo cedo. Ainda bem que seu lado criativo e a habilidade para agir junto com os colegas garantem boas oportunidades de se destacar mais tarde. Com Sol e Júpiter iluminando seu paraíso astral, você vai dar um show em qualquer área que dependa da sorte para ter sucesso. Jogo ou sorteio podem surpreender. No amor, a lua cheia movimenta o romance, que também conta com a proteção das estrelas. Pode se preparar para reinar absoluta na paquera. Cor do dia, preto. Números da sorte, 9, 36 e 25.
12: Touro.
9: Touro. você de touro, pode surgir uma oportunidade de ganhar um

0: Aumento ou promoção hoje. Vênus e Marte pedem atenção com os gastos logo cedo, ok? E no trabalho as estrelas ajudam a dar aquele empurrão na carreira. Seu lado ambicioso ganha destaque e você não vai sonhar pequeno. Sol e Júpiter deixam a convivência em casa mais animada e você pode repor as energias se tirar um tempo para curtir o seu cantinho. No amor, não exagere na possessividade, porque o ciúme atrapalha seus planos na paquera ou com o par. Se for com calma, a relação pode ficar mais sólida. Cor do dia, verde esmeralda. Números da sorte, 42, 4 e 33.
1: Gêmeos.
0: Você de Gêmeos. Vênus e Marte sinalizam algum desgaste nas relações familiares logo cedo. Ainda bem que o Sol e Júpiter favorecem o diálogo mais tarde e dá para voltar às boas. Sua habilidade para unir as pessoas, manter uma boa conversa e mostrar suas ideias serão seus maiores trunfos hoje. Com mais facilidade que o normal para aprender coisas novas, tem tudo para se destacar no serviço. No amor, pode ser divertido dar um rolê por aí para se divertir e paquerar. As redes sociais prometem muito fervo, que anima a conquista. Cor do dia, verde. Números da sorte, 17, 15 e 53. 8h24, marcas de batom de Rick Renner, a galera do chapéu, Gino e Geno, e me esqueça, Eduardo Costa.

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7: 9:47 aqui na Ita News. E vamos para mais três previsões: Câncer, Leão e Virgem.
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11: Câncer.

0: Você de câncer. Aposte no jogo de cintura pela manhã para encaixar qualquer imprevisto na sua agenda. Assim vai se sair melhor do que esperava. Mas o diálogo pede atenção redobrada pela manhã, então ouça o seu sexto sentido e não fale demais. Com Sol e Júpiter sinalizando good vibes para o seu bolso, você tem tudo para receber ótimas notícias nesse setor. É hora de engordar a poupança, comprar algo que deseja ou fechar bons negócios. No amor, a atração física cresce e a lua sinaliza momentos para lá de animados na intimidade. A sinal de sucesso na paquera. Cor do dia amarelo, números da sorte 39, 57 e 12.
1: Leão.
0: Você de leão. Fica mais fácil se entender com os colegas e com outras pessoas próximas. A habilidade para unir forças e até iniciar parceria ou sociedade tem tudo para ser um diferencial no serviço. Lute pelo reconhecimento que merece. A noite promete ser mais divertida se você tiver a companhia da família ou dos amigos. Mas é melhor redobrar a atenção com dinheiro logo cedo para fugir do prejuízo. No amor, o romance conta com ótimas energias, ainda mais se mantiver o alto astral. É hora de promover um ficante, a namorada oficial, se já estão juntos. Cor do dia magenta, números da sorte 39, 48 e número 9.
1: Virgem.
0: Você de virgem. Vênus e Marte se desentendem e pedem atenção com críticas ou cobranças logo cedo. Ainda bem que sobra foco para cuidar de assuntos práticos e colocar as mãos na massa. Aproveite o astral favorável para finalizar um serviço. Tudo indica que estará mais disciplinada e pode fazer alguns sacrifícios para cuidar do seu corpo. É um ótimo momento para abandonar um mau hábito. No amor, um flerte com um colega pode empolgar se está só, mas talvez tenha que manter isso escondido por enquanto. Já o romance pode ficar meio sem sal. Cor do dia marrom, números da sorte 17, 33 e 53. Faltando aí 10 minutinhos para as 9. Quero mandar um abraço pro pessoal lá da ADL, a panificadora, só que já tá lá ligadinho. Pra Maria Eunice, ô Maria Eunice, que todo dia tá ligadinho aqui com a Cláudia Rezende. Pro pessoal da Zona Rural que me escuta, Fazenda Douradinhos, Luciene, todo o pessoal ligadinho aqui. A Lindalva, um abraço Lindalva. Bárbara Caroline, bom dia. A Kátia, que tá sempre aqui comigo. Pessoal lá da reciclagem, o Vanilson. Maria Cleilma, que já tá lá na lida, fazendo aquela marmita deliciosa. Um grande abraço pra vocês que me acompanham aqui. E vamos de moda, né? Então Pode Ir, de Bruno Marrone. Gol do Coração, de Gian Giovanni. E Foi Só um Caso, Chitãozinho Chororó.

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9: 9:06.
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9: É isso aí, Minas Móveis, 9:07 aqui na Ita News. E vamos para mais três previsões astrais, sendo elas de Libra, Escorpião e Sagitário.
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12: Libra.
9: Você de Libra. Você começa o dia esbanjando carisma por onde passar. Aproveite qualquer oportunidade para se divertir ao lado dos amigos. A sorte tem tudo para sorrir ao seu lado, mas planos para uma viagem talvez precisem de atenção redobrada logo cedo. Mostre suas ideias e coloque a criatividade em prática na hora de cuidar do serviço. Só tenha cautela para não se distrair com tanta facilidade no início da manhã. No amor, romantismo e altas doses de carinho garantem ótimos momentos na vida a dois. Tá na pista? Isso deve mudar rapidinho. Cor do dia prata, números da sorte 38, número 2 e número 20.
12: Escorpião.
9: Você de Escorpião, você vai encontrar um apoio e carinho na companhia dos familiares. As estrelas prometem movimentar os assuntos ligados à sua casa e sua família. Quem trabalha em casa com produtos ou serviços para o lar tem boas chances de conquistar avanços significativos. E com o Sol e Júpiter turbinando na vida profissional, pode ter ótimas notícias agora. Vênus e Marte se desentendem e pode sobrar para suas amizades. Vá com calma. Ciúme ou possessividade no amor pode trazer um tempero extra para o relacionamento a dois, se não exagerar na dose. Cor do dia dourado, números da sorte 46, número 3 e 30.
12: Sagitário.
9: Você de Sagitário, você terá facilidade para mostrar suas ideias, expandir contatos e lidar com assuntos que exigem raciocínio rápido. A comunicação será o grande destaque. Mas a tensão entre Vênus e Marte logo cedo pede atenção extra na vida profissional. Sol e Júpiter animam as viagens e contatos com pessoas de longe. Circular por aí será uma ótima maneira de animar os relacionamentos e rever os amigos. Namoro, a paquera ganha um impulso e tanto hoje pode surgir muitos contatinhos, inclusive nas redes sociais. Pode pintar atrito logo cedo, mas o romance segue protegido. Cor do dia cinza, números da sorte 27, 36 e número 2. E vamos de participação com os nossos ouvintes que já estão ligadinhos. Blue, bom dia!
13: Bom dia, minha querida, tudo bem?
9: Tudo bem.
13: Gostaria de ouvir uma música de Paulo e Paulino, No Céu dos Braços Seus, É a Lu. Que você tenha um excelente dia abençoado por Deus.
9: Amém, Lu, um excelente dia abençoado por Deus pra gente, pra todo mundo que me escuta. Vamos agora de mais uma participação. A Jovelina, bom dia! Toca pra gente aqui, Peão Todo Tatuado. A Erilaine quer ouvir, eu, Jovelina. Um abraço, meninas, que me acompanham aí. Muito obrigado pela participação. E a Genivalda também, bom dia, Claudinha, tudo bem? Eu sou Genivalda, manda o modão do Zezé de Camargo e Luciano. Estamos todos os dias ligadinho. Obrigado, Genivalda, da Fazenda Douradinho. Obrigado pela participação. E vamos começar com eles, Zezé de Camargo e Luciano. Canta, Mirosmar.

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0: 8h29 aqui na Ita News. Sol do hoje, tem sol, hein? Bem forte. O dia tá ensolarado. E vamos para as últimas previsões aqui comigo, Capricórnio, Aquário e Peixes.
2: Capricórnio.
0: Você de Capricórnio, há sinal de ótimas notícias nesse setor e as finanças devem correr melhor do que esperava nesta quarta. A chance de conseguir uma grana extra, fechar um negócio ou ter boas novas com algo ligado à herança. Talvez seja difícil manter o foco no início do dia, mas faça um esforço, deixe que faça a sua parte e deixe o serviço em dia. Tudo indica que o saldo será positivo. E no amor, um pouco de ciúme pode temperar a vida a dois, mas vai com calma. Sol e Júpiter destacam o seu lado sedutor, o que será o grande diferencial na conquista ou no romance. Cor do dia laranja, números da sorte 19, número 3 e 48.
2: Aquário.
0: Você de Aquário, você começa o dia com mais foco para cuidar de alguns projetos pessoais. Vale concentrar atenção em tudo que possa ser feito em colaboração com os colegas. Sol e Júpiter ressaltam as parcerias. Vai ser divertido fazer contato com pessoas queridas ou se dedicar ao seu passatempo favorito nos momentos de lazer. No amor, há sinal de briga logo cedo com a tensão entre Vênus e Marte. Mas os outros astros jogam a seu favor e os assuntos do coração reservam ótimas surpresas. Cor do dia vermelho, números da sorte 36, número 10 e 43.
2: Peixes.
0: Você de peixes. Sol e Júpiter reforçam sua vitalidade e favorecem cuidados com o corpo. Que tal gastar o excesso de energia praticando atividade física? Pode pintar o desejo de diminuir o ritmo, ficar no seu canto e repensar algumas coisas. Pode entrar uma grana que não esperava logo cedo. tarefas que podem ser feitas sós devem correr com mais tranquilidade, mas sobra concentração para cuidar de tudo que surgir pela frente. No amor, talvez as coisas andem meio devagar na conquista. Melhor diminuir o ciúme para não arrumar treta à toa com o par. Cor do dia violeta, números da sorte 4, 32 e 40. 9h32 aqui na Ita News, pessoal interagindo, participando. E a Mércia lá na World Camisaria, um abraço meninas aí da World Camisaria que estão sempre comigo, todas as manhãs, estão me acompanhando. E eu fico muito feliz aí, o carinho que vocês têm por mim. Olá Cláudia, bom dia, um ótimo dia pra você. Quero pedir a música Eu Entrego o Meu Dia, Israel Salazar. Ofereço pra todos que estão ligadinhos. Aí mais tarde, Claudinha, toca pra nós, Estrela Vai Brilhar. Se der tempo, eu toco. Muito obrigado pela participação, Mers. Essa composição linda aí do nosso amigo Divininho também. Entrega o meu dia. Vamos ver outra participação. Bom dia, Claudinha. Gostaria de ouvir a música Pescador e Catireiro com Daniel. É a Valdivina que tá sempre participando aqui com a gente também. Vamos ouvir ela sim, Valdivina. Obrigado pelo carinho, pela participação. E meu amigo João Flávio, bom dia, Cláudia. Toca pra nós a música Mano Walter. Não deixo não. Essa daí é boa, hein? Barretão tá chegando e eu vou estar lá e eu tô ansiosa, hein, João Flávio? Pensa numa festa top, que todo ano eu tento ir um dia, dois dias. Vou estar lá na festa. E quem for tá, também me conta aqui, Claudinha. Vou pro Barretão também. E vou contar melhor pra vocês. Vai ter Zezé de Camargo no dia que eu vou. Pensa se não vai ser bom. Nossa Senhora, Deus me livre. Vamos que vamos. Eu te entrego o meu dia, Israel Salazar.

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2: 9h47, tô de volta aqui com vocês. Que manhã deliciosa, né? Todo mundo participando, interagindo. E vamos de moda. Ignora Felipe Rodrigo. Te amo e não te quero, Bruno Marrone.
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0: Só moda boa. Eita, nós. Que manhã. Te amo e não te quero, de Bruno Marrone. Ignora, de Felipe Rodrigo. E agora vamos para mais participações aqui no Show da Manhã. Dinomar, bom dia.
1: Bom dia, Claudio. Claudio, dá com a música da Thaís de Leite Santos aí. É quem aí? Felipe Z, Felipe pro Sabiá. Falou, tchau, obrigado.
0: Falou, tchau, obrigado, Dinomar. Bom dia, Nilza. Bom dia, Claudinha. Quero ouvir É Por Você Que Eu Canto, de Leonardo. O ouvinte pediu, ele escuta. Bora lá. Aí o que o homem chora, André, Ataíde e Alexandre. E É Por Você Que Eu Canto.

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12: É isso aí, Ita News é só sucesso. 10:06. E vamos de moda. Beijo de varanda, Bruno e Marrone. Segura esse peão, Mike e Lian. Quem traiu, levou.

Traia véia, você sabe que tem gente que tem o poder de mentir, né? Eu vou te contar uma besteira que a gente tem o poder de cair nelas ainda. 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
1: 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Vamos para as últimas do bloco. Quero agradecer a cada um que esteve aqui nessa manhã maravilhosa. Já já o Jornal da Ita News com Márcio Garcia e Cláudia Rezende. Vira e mexe, André Adriano. Você virou saudade, João Pedro e Cristiano. Tudo deu em nada, Zezé de Camargo e Luciano. Tchau, tchau. Fui.

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0: 12:07, bom dia. Está começando pela 90,3 FM, o Jornal da Itanews.
1: Bom dia, quarta-feira, 29 de julho de 2026. Estamos na fase da lua cheia.
0: Eu sou Márcio Garcia.
1: E eu sou Cláudia Rezende.
0: Vamos conferir os destaques da edição de hoje.
1: Itapajipe conquista duas vitórias na Copa Três Rios de voleibol infantil estudantil.
0: Doutora Carla Chagas, da Lamarte Odontologia, fala sobre os preparativos para inauguração da clínica.
1: Vigésimo sexto encontro de bandeiras, tradição, fé e cultura popular em Itapajipe.
0: O evento é no próximo domingo, dia 2. Cláudia Tavares, vereadora, conversa conosco a respeito dos projetos que tramitam na Câmara Municipal para apreciação dos vereadores. Também a respeito do prédio da rodoviária.
1: Santos avança às oitavas da Copa Sul-Americana.
0: Diretora do Sicoobi Itapajipe, Nilma, fala sobre a corrida 5KM em parceria com a Guarda Mirim.
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0: 11:10. A hora certa, posto VIP.
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0: E ao vivo com a gente aqui na Itanews FM, doutora Carla Chagas, bom dia.
4: Bom dia, a todos os ouvintes, bom dia Cláudia, bom dia Márcio.
1: Bom dia.
0: Bom, tá chegando aí o grande dia da inauguração.
4: Tá chegando, né? Vim pra cá fazer a semana, ó, tô com a mão suja de obra, mas estamos ali na reta final, graças a Deus, hoje já finaliza a fachada, já tá com cara de clínica, cheiro de clínica, tudo novinho, tá ficando tudo muito lindo.
0: E qual é a programação, data, horário?
4: Gente, vamos fazer uma festa de inauguração muito legal, aberta para todo mundo que quiser estar indo lá conhecer a clínica por fora, por dentro, tá conhecendo também, né? A mim, algumas pessoas não me conhecem aqui na cidade, a doutora Rafaela, que já é daqui, já é mais conhecida, né? A minha mãe, que é outra sócia, a nossa equipe, tô trazendo parte da equipe de fora também para estar aqui prestigiando esse evento. Vai ser, acho que, muito bacana. Vai ser no sábado, das 10 da manhã à 1 da tarde. Então, assim, ó, quem trabalha até meio-dia também, resolvemos estender um pouquinho para poder estar dando um pulinho lá e conhecendo essa clínica linda que está chegando aqui.
1: Parabéns, doutora Carla. E qual que é o diferencial da clínica? Fala pra gente.
4: Olha, nós somos uma rede, não somos uma franquia. Isso já é uma coisa que as pessoas estão muito perguntando por aqui. A rede Lamarte, eu sou proprietária da rede inteira, né? A gente, eu tô abrindo a minha quarta unidade. E o nosso diferencial, eu acho que principalmente é o cuidado com o paciente. A maneira como eu trago isso dentro das unidades é muito legal. Tanto que eu levei a equipe inteira daqui, né? A todas as colaboradoras que eu contratei aqui de Itapajipe, a gente levou para passar uma semana lá na unidade principal, em São Joaquim da Barra, para que elas pudessem realmente vivenciar. Porque até para fazer o treinamento, da maneira como a gente trata o paciente, da maneira como a gente se preocupa, como a gente cuida realmente divinamente dos nossos pacientes, é difícil de explicar. Então eu falei, não, vamos todo mundo para lá, vamos fazer o treinamento de lá diretamente. E elas voltaram extremamente encantadas, né? Aí eu tava até brincando que a gente começou no luxo, né, das unidades, e elas estavam lá ajudando agora. Ontem a gente ficou lá fazendo a parte da limpeza já. E esse carinho, esse cuidado é o que realmente transborda o paciente. Claro que a gente tem todas as tecnologias. Eu acabei de voltar da fábrica, eu, dentre 70 clínicas que a Neodente escolheu no Brasil, para visitar a fábrica deles agora, semana passada, quinta e sexta, eu passei 2 dias dentro da fábrica da Neodente e da Strauma. Eles também são o pessoal que faz hoje os Clear Correct, que é aqueles aparelhos invisíveis. Então, a gente tem um contato muito direto com grandes tecnologias. Não é só a fábrica de implantes. Hoje ele é quem tem a melhor impressora digital do país. Ganhamos uma impressora digital. Os implantes são os melhores do Brasil. Somos lá, somos um dos maiores compradores do Brasil de implantes deles. Temos ali a Clear Correct com scanner. Scanner é que substitui aquela massinha. Lembra daquela massinha que põe na boca, da ânsia? Na Lamart a gente quase não usa para nenhum tipo de procedimento. Por quê? Porque a gente tem scanner digital, que faz tudo de maneira digital. O que o digital traz de diferencial? O digital traz precisão. Porque quando a gente fazia com aquela massinha, imagina, o paciente sente desconforto, não consegue ficar paradinho, aquilo sempre havia distorção. Então, você vai fazer o tratamento mais rápido, mais preciso, tudo com software, tudo feito diretamente por computador, com inteligência artificial, trabalhando junto. Então, a nossa precisão de trabalho é uma coisa extraordinária. E fora a minha equipe, né, gente? Que assim, os meus dentistas são escolhidos a dedo. A Carol, uma das dentistas que vai ficar aqui todos os dias com a doutora Rafaela, faz um mês que ela está lá dentro da unidade de Orlândia, treinando com a doutora Bruna, que é, além de técnica, além do diagnóstico, tem que aprender a cuidar como a gente cuida, né? E esse é o principal diferencial. Então, a Carol está lá e parte da minha equipe vem atender aqui. Então, o doutor Vinícius vem atender aqui para fazer a parte de cirurgias, né? De implantes. Vem o doutor Otávio. O Otávio é bem legal, Otávio Maluf, né? Então, Otávio, a família dele é daqui e de Frutal. E ele tá trabalhando comigo lá. Foi indicação do doutor Leonardo Campos, que trabalhou comigo muito tempo também, um dentista de Frutal. E o Léo é amigo pessoal, né? E aí ele falou, cara, tem um menino aqui maravilhoso pra te indicar, tal, não sei o que lá. E aí eu conheci, aí eu já conheci a mãe dele, e ele tá com a gente desde o começo do ano, também vem atender aqui. Então a gente tá com uma equipe muito completa, muito bacana, que vai atender vocês, gente, de uma maneira muito, muito, muito mega, ultra especial. Vocês estão vendo, né? Eu tô prometendo. Eu quero que vocês vão na clínica com uma expectativa muito alta mesmo, porque é extremamente diferenciado. Fora a nossa estrutura, gente. Minha clínica tá muito linda. Tô parecendo mãe, né? Mãe de recém-nascido, que acha lindo.
0: Na rua 10 aqui, onde era eletrossom, né?
4: Gente, 330 metros quadrados de clínica pra vocês. É minha segunda maior clínica, porque eu tenho uma clínica que ninguém vai bater ela, que eu tenho uma clínica que é quase 1.000 metros quadrados, né? Na cidade de Orlândia. Mas vai ser a minha maior clínica. As salas, os ambientes, assim. Eu falei, meu Deus, agora eu vou ter que reformar as outras todas.
0: Porque aqui reestruturou totalmente aquele prédio, né?
4: Reestruturei. A gente, do piso ao forro, a clínica ergue todas as paredes. Agradecer a Jaqueline, a arquiteta. Cara, ela foi, assim, maravilhosa. Ali era um prédio difícil, porque ele tinha... Ele era dois, né? E ele tinha umas colunas salãozão, no, né, meio. Não, e se ele fosse só o salão, era mais fácil. Ele tinha umas colunas no meio que deixava muito difícil, né, de fazer. E a Jaqueline...
0: Repartições.
4: Repartiu de uma maneira que vocês nem... Ó, depois vocês vão ver. Vocês me contam se dá pra ver coluna.
0: Sábado
4: lá.
0: Vai poder ver.
4: Vai poder ver. Ficou maravilhoso. Agradecer muito a Jaqueline, que também tava comigo ontem lá, definindo cada detalhe de decoração. Cara, o pessoal daqui foi muito... O Everson também, que fez que é pedreiro aqui, né? Eu chamo ele de compadre, o filho dele namora minha filhada. A Bianca. O Dudu namora a Bianca, né? Eu fico chamando ele de compadre. Também ali que cuidou, ele tá... Eu brinquei, né? Ele fez o aniversário na obra, que ele tá lá quase dentro da obra 6 meses com a gente. O Gilmar, eletricista também. Ontem ficou comigo até 8h30 da noite. O Thales, que tá montando meus móveis também. Tá saindo da usina, correndo pra lá, montando meus móveis. Planejado que chegou, pendurando quadro, enfim. acho que eu vou ser até injusto se eu falar aqui. O Cleitinho também, que foi finalizar, a gente teve um problema com o pintor que estava fazendo a obra. E o Cleitinho parou tudo, foi lá socorrer a gente. Então, assim, o pessoal daqui já abraçou a Lamarte, né? Porque todo mundo, assim, vestindo a camisa de uma maneira muito legal. Eu tenho muito a agradecer. Isso que eu gosto da cidade pequena, sabia? Todo mundo se ajuda, todo mundo tem um carinho muito grande pelo outro. Eu acho isso incrível. Isso é coisa que eu já não tenho tanto em cidades maiores, né? Mas eu fico muito feliz de viver isso aqui.
0: Doutora Carla, e já vai começar a funcionar?
4: Segunda-feira, 9 horas da manhã, a gente já vai estar aberto para atendimentos. Inclusive, fiquei sabendo que na segunda-feira a gente já está com a agenda lotada, graças a Deus, porque a gente já tá fazendo ali tráfego pago, né? Algumas pessoas já veio de indicação, né? A gente tem família, graças a Deus, tem amigos. Então, assim, semana que vem a gente já tem uma agenda que já tá aí. Doutora Bruna vai estar aqui, eu não vou poder estar aqui. Vou estar em Campinas num evento. Mas a Rafaela também já vai estar aí ativamente, a doutora Carol já vai estar aqui ativamente, a doutora Bruna vem da clínica de Orlândia aqui também para dar uma mão nesse primeiro momento ali com todo mundo. Vai ser incrível, viu, gente? Segunda e terça vai ser dias muito, muito especiais para a gente.
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0: Obrigado, doutora Carla. 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
2: 11 horas 28 minutos, ao vivo com a gente aqui na Ita News FM, o Everton Ciganinho, da Escolinha de Futebol, que promove aí o Futset. Tá chegando na quinta edição, o Futset. Ciganinho, bom dia.
5: Bom dia, Márcio. Bom dia, Cláudia. Bom dia a todos os ouvintes.
6: Bom dia.
5: Da Ita News FM. É isso aí, Márcio. É o nosso quinto campeonato de Futset, né, que vai iniciar nesse próximo sábado, abertura oficial às 13 horas. Né, e são idades de 5 a 14 anos, né? Então a gente trabalha na parte infantil, né? Nas categorias de base. Então, nesse final de semana aí, a gente está passando aqui para convidar o pessoal aí para ir lá prestigiar a abertura do nosso campeonato.
2: E vai ser só no sábado?
5: Ô Márcio, nosso campeonato de futset, toda abertura e finais a gente faz aos sábados. E então vão ter vários jogos, né, nesse sábado, né, depois da abertura, 1 hora. A partir das 14 horas a gente vai começar os jogos, vamos fazer uma rodada completa. Então vai ser uma tarde muito repleta de futebol, né, para as crianças. Então vamos ter jogos até a noite, né? Então vamos iniciar aí às 13 com a abertura e até 8 horas da noite aí com os jogos, né, das categorias do sub-5 ao sub-14.
2: E o campeonato vai até quando?
5: Ô Márcio, a previsão do campeonato é para fazer a final no meio de setembro, né? Lá no dia 12 de setembro, está programada a final, as finais, né, das equipes. Então, durante o campeonato, né, a partir da semana que vem, os jogos serão às terça e quinta-feira, a partir das 5 horas da tarde. Então nós vamos fazer rodada dia de terça e quinta, né? A partir das 17 horas, né? Toda terça e quinta, e a final no dia 12.
6: E vai ter quantas equipes, Everton?
5: Cláudia, foram assim confirmadas, né, na categoria sub 5, que é a categoria iniciante que a gente fala, que são as crianças que estão começando, né, de 4, 5 aninhos. A gente faz jogos preliminares, né, melhor de 5, né, divide só duas equipes, porque elas ainda não têm noção de posicionamento e essas coisas, então é mais para incentivar mesmo. Então são duas equipes na sub 5. No sub 8, sub 8 são 4 equipes confirmadas, né? No sub 10, 12 e 14 são 5 equipes representantes confirmadas, e na categoria feminino são 4 categorias confirmadas.
6: E são somente os alunos da escolinha? Tem feminino também?
5: Tem o feminino, né? O nosso campeonato é um campeonato interno, né, da escolinha, né? Aqueles alunos que treinam ali com a gente, né? E esse ano, como eu faço um trabalho também agora, eu presto serviço para uma associação em São Francisco de Sales, e os meninos de lá também são meus alunos, né? Hoje a gente tem cerca de mais de 60 alunos lá. Então parte desses alunos também vão fazer parte aí do nosso 5º campeonato de futsal.
6: E quem deseja ingressar o filho na escolinha, como que deve fazer a inscrição com você? Como que funciona?
5: Isso, Cláudia. Eu vou deixar meu contato aqui, né? Os pais que tiver interesse, né, em ingressar na escolinha, né, até mesmo o futebol feminino adulto, é só me mandar mensagem, né, que a gente passa todas as informações, dias, horários, né, local, tudo certinho, que são os treinos, quantas vezes são. E aí eu deixo o contato aqui, né, e eles podem estar entrando em contato comigo.
6: E qual que é o número do telefone para a gente estar anotando e repassando?
5: É o 349-9995-1953.
2: O 349-9995-1953, você fala com Everton Ciganinha. A partir de 5 anos, então, já pode ingressar?
5: A partir dos 4, Márcio.
2: 4 anos?
5: A partir dos 4 aninhos.
2: Meninos e meninas.
5: Meninos e meninas. Inclusive, Márcio, foi até bom você falar sobre meninas, que o nosso 4º campeonato de futsal, que foi o ano passado, eu tive a ideia de montar uma equipe feminina só de meninas, que eu tinha bastante meninas, né? Assim, entre 8, né, e 10 anos. Então eu fiz um time de meninas, só meninas, na categoria sub-8, e elas foram campeãs, né? E esse ano a gente manteve o time delas, só que aí a gente já vai com um pouquinho
2: contra os meninos.
5: Contra os meninos. E a gente vai fazer com que elas competem de novo, mas agora na categoria sub-12. Então vai ser mais trabalhoso para elas. Mas é muito, assim, para a gente é um privilégio danado, porque é uma modalidade que eu venho procurando incentivar, né, desde pequeno. Então hoje eu tenho no mínimo ali meninas entre 5 aninhos até 12, 13 anos, aí eu devo ter mais ou menos umas 15. Então, com certeza, aí Itapajipe, nos próximos aí 8 anos, 9 anos aí, Márcio, para frente aí, a gente já consegue fazer, né, um time feminino assim, para até mesmo para disputar campeonatos,
2: até,
5: né?
2: Até para treinar tem que ter dois times, né?
5: Até para treinar tem que ter dois times.
2: E eu, no adulto das mulheres aí, tem aula lá também? Vocês treinam? Tem custo?
5: Tem, Márcio, tem. Aí eles entram em contato com a gente passa certinho, mas...
2: Tudo bem acessível, né?
5: Bem acessível. O feminino, ele treina dia de terça e quinta, né? Às 20 horas, né? Então a gente tem esse projeto há mais de 3 anos, né? A gente vem fazendo esse projeto aí com o feminino. E a mulherada gosta, viu, Márcio?
2: Então fica aí o contato do Ciganinho, 999-95-1953. As meninas, moças, né, mulheres que gostam do futebol feminino, né, consegue montar lá o time. Às vezes a pessoa não gosta de misturar, né, que às vezes o futebol masculino ele é mais pegado, mais truculento, e é óbvio, né, que o porte físico ali também tem diferença. A gente sabe que as mulheres também jogam duro, né? A Cláudia tá aqui no futsal aí, tá um exemplo.
6: Véia, coitada, já.
2: Mas já ganhou, né, sexta-feira lá do Amistoso de São Francisco Sales no futsal. O pessoal do Itapajipe aqui, as meninas gostam, né, de praticar o esporte e pode treinar lá com o Ciganinho. Ciganinho, então, sucesso aí na realização. Sábado, 1 hora da tarde, começam os jogos aí do futsal. E é futsal porque menos atletas na linha?
5: Sim, Márcio. É um campeonato que a gente faz, né? São 6 na linha, né? É
2: campo reduzido ou não?
5: É, campo reduzido, os gols menores. Aí a gente diminui o campo, né? E faz um futsal.
2: Uma dinâmica diferente, né?
5: É o campo mais curto. São 6 na linha e 1 no gol, né? Então são 7 jogadores.
2: Por isso é o futsal.
5: Por isso o futsal.
2: Então já está na quinta edição, o pessoal já está acostumado, já está tradicional aqui em Itapajipe. Vamos lá prestigiar. E aí, depois desta abertura, todo sábado à tarde vai ter movimento lá no Sol Nascente.
5: Não, Márcio, é no Clube dos Veteranos.
2: No Clube, né? Dos Veteranos.
5: Isso, né? Isso. Vai ser lá no Clube dos Veteranos. Os jogos, a partir da segunda rodada, serão nas terça e quinta-feira. Terça e quinta.
2: Só abertura e final, que é no sábado.
5: Isso. Abertura, né, no próximo sábado agora, dia 1º, né? A gente faz abertura às 13 horas. A partir das 14 horas começam os jogos, né?
2: Veteranos, hein, gente? Eu falei errado aqui.
5: No Clube dos Veteranos. E aí, dia 12, né? Depois a gente vai ver com vocês, tem outra oportunidade mais próxima, para a gente vir aqui e falar das finais e também como que foi o campeonato.
2: Já fica o convite aí, né? Para chegar próximo final aí, já passar o balanço aí das rodadas. Terça e quinta no Clube dos Veteranos. Terça e quinta, o horário?
5: A partir das 17.
2: 17 horas. E neste sábado agora, a abertura a partir das 13 horas. E vai ter um comes lá, o pessoal que for lá, o bar está aberto?
5: Sim, Márcio. A Associação dos Veteranos hoje, ela está ativa, né? E o pessoal já vai... Quem gosta da cervejinha gelada, né, Márcio? Igual você...
2: Os pais vão acompanhar
5: um salgado,
2: os
5: filhos, sabe? Vai ter o refrigerante, então
2: pode
5: o bar vai estar funcionando. Vai estar funcionando e vai ter alimentação lá sim.
2: Então, e nas rodadas também?
5: Toda rodada o bar vai estar ativo.
2: Ok, ok. Ciganinho, fica o espaço aí para mais alguma informação, seus cumprimentos.
5: Ô Márcio, primeiramente eu quero te agradecer mais uma vez por abrir o espaço pra gente, você e a Cláudia. Agradecer a todos os ouvintes da Ita News, né, que sempre tá aí. E agradecer também a toda a comissão técnica, né? Aquelas pessoas que voluntariamente agregam, né, para que o evento aconteça. Então, eu quero agradecer aqui em meu nome todos da minha comissão técnica, né, sem exceção, tá? Se a gente for falar o nome aqui de tantas pessoas que agregam para que esse evento aconteça, vai gastar mais tempo. Então, todos que sabem aí da comissão técnica, o quanto eles me ajudam, eu sou muito grato a cada um deles. Então fica aqui meus agradecimentos, né, a todos eles, a minha esposa que sempre me apoia em todas as minhas decisões. Então agradecer também ao pessoal do Clube dos Veteranos, que sempre abre o espaço, né, sempre abre o espaço para que esse projeto ele permanecesse e aconteça. E eu falo que futebol é vida, é saúde, é disciplina para as crianças. Então, fica aqui meus agradecimentos a todos e o meu reforço, né, para toda a população. Vai lá, torça, né, grite, incentive aquelas crianças, né, porque hoje a gente precisa ensinar essas crianças o caminho da disciplina, da educação, né, e através do esporte a gente consegue... ajudar cada criança. Então fica aqui meus agradecimentos e um bom dia a todos.
2: Conversamos com o Everton Ciganinho, da Escolinha de Futebol do Ciganinho, que funciona lá no Clube dos Veteranos. E neste sábado tem a abertura do 5º Campeonato de Futsal, 1h da tarde, lá nos Veteranos. Está todo mundo convidado aí, entrada franca, o bar vai estar aberto, né, com o seu cardápio, com a cervejinha gelada, refri, água. E a criançada, as meninas, os jovens, né, vão estar lá praticando aí o futsal. É uma modalidade aí mais dinâmica do futebol de campo lá nos Veteranos. Vai lá para você prestigiar.
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2: 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Mandar um alô aqui pro Zé, lá dos trem do Zé. O pessoal tá sempre ligado com a gente aí, né? Utilidade pública. Atenção, atenção. É Rosimere dos Santos Rosalo ou Walter Luciano de Menezes. Uns documentos lá do cartório da Karina, no nome de vocês, foram encontrados ali no Marquinhos Supermercados, loja 2. Então, se vocês perderam, né, esses documentos, obviamente não sabem onde está. E nós estamos comunicando aqui, né? A Natália, lá do Marquinhos, pediu para a gente comunicar a vocês, Rosimere ou Walter Luciano Menezes. Os documentos estão lá no Marquinhos, loja 2, na recepção. Pode retirar lá, está à disposição de vocês, ok? São documentos de cartório, escritura, algum documento ali que foi feito lá no tabelionato da Karina. Foram esquecidos ali no supermercado, né, ou caiu na hora das compras ali. O pessoal encontrou e deixou ali na recepção e está comunicando aqui. Lá não tinha nenhum contato para manter com vocês. Mas se você estiver nos ouvindo aí, Rosimere ou Walter Luciano, pode ir lá no Marquinhos Loja 2 e retirar os documentos aí do cartório da Karina, que estão no nome de vocês. São certidões, né, ali no nome de vocês, ok? Está lá no Marquinhos Supermercados Loja 2. Se você conhece aí a Rosimere ou Walter Luciano, favor retransmitir este aviso.
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2: Tem a corrida 5 quilômetros na parceria do Sicoobi Itapajipe com a Guarda Mirim de Itapajipe. Vai ser neste domingo, dia 2 de agosto. A Nilma, que é diretora lá do Sicoobi, pediu pra gente reforçar aqui o convite para este domingo, dia 2. A corrida será realizada na Avenida do Contorno, saída e retorno em frente ao Poliesportivo João Eterno de Oliveira, a partir das 8 horas da manhã. O trajeto é de 5 quilômetros. É todo na avenida, hein? Todos os participantes vão receber medalha de participação e os cinco primeiros colocados vão ter premiação na categoria masculina e na categoria feminina. Após a corrida será servido um delicioso lanche. A Polícia Militar vai estar acompanhando tudo para dar ali a segurança também por causa do trânsito, né? Vai ter ambulância se alguém precisar, ocorrer algum incidente. Pessoal da Secretaria de Saúde da Prefeitura também vai estar por lá dando total apoio. Então, domingo, dia 2, 8 horas da manhã, corrida 5km na Avenida Contorno. A ação desenvolvida pelo Sicoobi Itapajipe e pela Guarda Mirim, aqui de Itapajipe. Nós recebemos o Rafael recentemente, né? Ele fazendo o convite para esta ação. E dia 2 agora chegou, domingo agora. Vai lá para você participar. A inscrição pode ser feita online. A gente tem o link aqui, pode pedir o link pelo zap da Ita News. Ou você pode ir nas redes sociais aí da Guarda Mirim e também do Sicoobi Itapajipe para você fazer sua inscrição.
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2: 12 minutos para o meio-dia. 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
4: Itapajipe conquista 2 vitórias na Copa 3 Rios de voleibol infantil estudantil.
2: Foi domingo, né, por meio do projeto Vôlei Itapajipe, que representou a cidade na Copa Três Rios, lá em Uberaba.
4: Itapajipe venceu a equipe de Sacramento por 2-0, com destaque para Vinícius, eleito o melhor jogador da partida. Na sequência, a equipe conquistou mais uma importante vitória ao superar a forte equipe de Uberaba por 2-1, tendo Gabriel Maia como grande destaque do confronto. O próximo compromisso da equipe será no próximo domingo, na cidade de Fronteira, em confronto diante da equipe de Pirajuba. Parabenizamos todos os atletas, a comissão técnica, os familiares e todos que contribuem para o sucesso do projeto Vôlei Itapajipe. Cada conquista reforça o compromisso com o esporte e consolida Itapajipe como referência regional no voleibol itapajipense.
2: As informações da SECOM. Vem aí o 26º Encontro de Bandeiras de Santos Reis.
4: A Prefeitura de Itapajipe convida toda a população para participar de mais uma edição do tradicional Encontro de Bandeiras, um momento especial de celebração da fé, da cultura e das raízes do nosso povo. Será no dia 2 de agosto, no domingo agora, horário 9 horas da manhã, na Capela Três Reis do Oriente, que fica na Avenida 3, número 925, no Jardim Castro. Vá lá, participa as companhias de folia de reis, vivenciar esses momentos de devoção, música, tradição e confraternização. Vai ser o encontro que mantém vivo uma das mais belas manifestações da cultura popular brasileira, reunindo famílias, amigos, em uma manhã de alegria, união e espiritualidade.
2: E amanhã o seu Valdir vai estar trazendo mais detalhes aqui do evento que acontece também neste domingo. Amanhã também a gente vai bater um papo com o Dr. Paulo Gabriel, do Projeto de Saúde do Idoso. A vereadora Cláudia Tavares vai estar com a gente aqui amanhã, falando um pouco mais dos projetos sobre o IPREV e também do prédio lá do terminal rodoviário. 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
2: Vamos ver como fica o tempo.
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2: Clima Tempo está mostrando para hoje temperaturas entre 18 e 34 graus. Um pouco menos frio hoje, amanheceu, né? Mais calorão durante o dia com 34 graus. Deve ficar assim para o final de semana de rodeio lá no Fubá. Mínimas aí 17, 18. Máximas 31, 32 graus. Não tem previsão de chuva. O Clima Tempo mostra estabilidade para os próximos dias, né? Sem passada de onda de frio, sem chuva. O que está vindo por aí mesmo é muito calor, né? Com temperaturas subindo, né? As mínimas indo para mais de 20, as máximas chegando aos 35. Está muito calorão aí pela frente, mas para esta semana, até o final de semana, até o domingo, deve ser bem estável, né? Como nós experimentamos aí desde o início desta semana.
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2: Vamos falar da Copa Sul-Americana.
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2: O Santos avança às oitavas de final, vencendo o Universidade Central. Vai enfrentar a LDU. Bruno Mendes.
6: O Santos voltou a vencer a Universidade Central da Venezuela, desta vez por 4-2, e carimbou passaporte para as oitavas de final da Copa Sul-Americana. O Peixe agora vai enfrentar o Maracá do Equador. Nesta quarta-feira tem mais dois brasileiros em campo em busca da classificação. Às 19h, o Vasco da Gama recebe o Independente Medellín da Colômbia em São Januário. Na primeira partida, as equipes empataram em 2-2. Às 21h, Bragantino e Sport em Cristal do Peru se enfrentam no interior paulista. Primeiro duelo terminou em 0-0. O assunto agora é o Campeonato Brasileiro. Nesta quarta começa a 21ª rodada da competição com 4 jogos. A Rádio Nacional transmite Fluminense e Bahia direto do Maracanã a partir das 21h. O técnico Rogério Ceni fala da maneira que o Bahia vem atuando na temporada.
7: O campo sempre fala. Tem os sistemas que você pode trocar, né, se ajustar, mas a gente tenta sempre ver o que acontece no campo. Você tem que ter um elenco que você possa trocar, manter o nível, se você quiser chegar na parte de cima da tabela, né? Então, eu acho que nós que mais mudamos foi a maneira como nós, nem como nós marcamos pressão alta, que continua mais ou menos a mesma maneira, só que com mais intensidade pela característica dos jogadores. A construção é praticamente a mesma do ano passado, a maneira de construir, às vezes muda um pouquinho, dois homens de frente, um de frente, quatro de meio, três de meio, um lateral por fora. E nós vamos tentando dar uma ou outra opção de jogo dependendo do encaixe do adversário.
6: Ainda jogam nesta quarta, Mirassol e Remo no interior paulista, Internacional e Flamengo em Porto Alegre, Vitória e Palmeiras em Salvador. Da Rádio Nacional em Brasília, Bruno Mendes.
2: Muito obrigado, Bruno Mendes, aí pelas informações da Rádio Agência Nacional Santos, avançando na Sul-Americana. Hoje teremos mais jogos aí pela Copa Sul-Americana com times brasileiros entrando em campo.
4: Hoje, Vasco da Gama contra o Independente às 19 horas. Tem também o Bragantino com Sport Cristal hoje às 9:30 da noite.
2: Amanhã o Grêmio vai enfrentar o Bolívar às 7. São os brasileiros em campo aí. Tem jogos também de Cienciano e Lanús hoje, amanhã Caracas e Santa Fé, o Riggs e Boca Juniors também amanhã. Sul-Americana com os jogos de volta desta fase de mata-mata. Tem Libertadores agora só no dia 11. Vai ter Libertadores da América com brasileiros em campo. Campeonato Brasileiro segue com a 21ª rodada hoje.
4: Hoje, Internacional vai disputar contra o Flamengo às 7:30 da noite. O Mirassol também, 7:30, contra o Remo. E o Vitória contra o Palmeiras. Também tem Fluminense contra o Bahia, 9:30 da noite.
2: Amanhã tem Corinthians e Furacão, 7:30. Curitiba e Cruzeiro, 9:30 da noite. Agora, a Copa do Mundo deu uma embolada aí no Campeonato Brasileiro, Sul-Americana, Libertadores, né? E com isso, alguns jogos tiveram que ser adiados. O jogo do Vasco, que vai jogar pela Sul-Americana amanhã, hoje, né? Foi adiado. O jogo do Galo com o Bragantino foi adiado. O jogo do São Paulo com o Santos também seria nessa rodada, foi adiado, né? Porque o Santos jogou ontem. É Botafogo e Grêmio. Também teve jogo adiado. Então, o pessoal que está acompanhando aí vê, né, que o campeonato vai tendo alguns times com jogos a mais, alguns times com jogos a menos.
4: É isso aí, Márcio. Agora vamos falar com o Eduardo da Zema. Bom dia, Eduardo.
2: Bom dia.
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2: 2 minutos agora faltando para o meio-dia. Amanhã a gente volta às 11, ou a qualquer momento em edição extraordinária. Boa tarde, Cláudia Rezende.
4: Boa tarde, Márcio Garcia. Amanhã estou de volta a partir das 8 horas da manhã, se Deus quiser.
2: Fique agora com o pastor Daniel, programa Boas Novas da Primeira Igreja Presbiteriana de Itapajipe. Humbertão tá de férias, né? Volta semana que vem. Mandar um alô aí pro Humberto Filho, pro seu João. E amanhã, depois das 4, tem o Pedra 90 com o Formigão. E a gente volta amanhã às 11, a qualquer momento, em edição extraordinária. Grande abraço, amigo ouvinte. Até amanhã, se Deus quiser.
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3: Nesta quarta-feira, 29 de julho de 2026, louvando e engrandecendo ao nome do Senhor Jesus. Nosso Deus é maravilhoso, nosso Deus é bom em todo tempo. O cuidado dele se renova sobre a nossa vida. Você gosta da viola caipira? Você gosta de ouvir músicas? Você gosta de ouvir o som de uma viola caipira? No programa de hoje nós passaremos uma hora louvando e glorificando a Deus ao som da viola caipira com um servo de Deus, da Igreja Presbiteriana ali de Limeira, Vitor Quevedo, e ele louva a Deus com cânticos espirituais, com louvor e adoração ao nosso Deus, com musicais ao som da viola caipira. Vamos louvar ao nosso Deus.

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Você pode cantar isso comigo nessa noite? Amém?

0: Muito bem, acabamos de ouvir essas lindas canções ao som da viola caipira, ao musical do nosso irmão Vitor Quevedo. Na certeza que Deus falou com você nesta tarde através desse louvor, dessa adoração ao nosso Deus. Que Deus possa ter falado ao seu coração. Vamos orar ao nosso Deus? Senhor, te louvamos, agradecemos ao Senhor por todas as suas bênçãos. Que o Senhor fale conosco a cada dia, como falou nesta tarde, através dos louvores, dos cânticos musicais. É que eu oro em nome de Jesus. Amém. Muito obrigado, querido ouvinte, pela audiência. E queremos convidar você para as nossas programações locais. Na quinta-feira, estudo bíblico às 19 horas e 30 minutos, com sala de oração. No domingo, 9 horas da manhã, escola bíblica dominical. E às 19 horas, cultem a adoração ao nosso Deus. Deus abençoe você. Muito obrigado. Até amanhã.
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0: e 9.
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0: e 27.
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0: 1h44.
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0: estamos em 57.
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1: Boa tarde, 2:03.
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1: Boa tarde, 2:03.
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0: 2:06, boa tarde.
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0: Boa tarde, 12h13.
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0: 2h17, boa tarde.
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2: Boa tarde, 2:19.

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0: 12h27.
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0: 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Boa tarde, 2h43. 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
0: Boa tarde, 2h43.

0: especial.
1: Essa é do tempo que minha avó chupava chiclete.
2: Rapaz, não era chiclete, não era visgo. Não tinha chiclete.
3: 2h59.
4: Bruno Marrone, o Diego Vitor Hugo.

0: Obrigado, Diego. Vitor Hugo.
1: Obrigado, Bruno Marrone, por aceitar o convite e cantar essa moda linda com a gente.
2: Alô, meninos. Sucesso pra vocês.
1: Ô, moçada.
3: Obrigado a vocês.
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3: Boa tarde, 3h24.
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3: Boa tarde, 3h24.

0: 10:30.
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3: Boa tarde, 3h52.

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1: 3:55.

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2: Muito bem, boa tarde, tarde boa, tarde maravilhosa de quarta-feira, chegando com muita alegria. Boa tarde papai, boa tarde mamãe, titio, titia, vovó, vovô, boa tarde família. Para você que está aí do outro lado, aquela boa tarde gostosa, você do comércio, você do agro, grande abraço. E vamos começando essa tarde maravilhosa de quarta-feira, vamos começando com ele, Amado Batista, Mulher Carinhosa, Simone Simária, Os Boys Amam, As Ex Choram, Jorge Mateus, Um Dia Te Levo Comigo, Marília Mendonça, Quero Você Do Jeito Que Quiser. É isso daí, vamos lá então, é modão, Amado Batista, Mulher Carinhosa.

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1: Ita News 4 e 10.

0: bati palma porque eu achei maravilhoso.
1: Que lindo!
2: Que coisa linda, né?
3: Muito bem, vamos aí para um rápido intervalo, aquele intervalo maroto é VaptVupt, a gente vai e volta num pé só, é rapidinho. 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
4: Muito bem, chegando com mais música nessa tarde maravilhosa, Autoelétrica Mendonça. 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Trazendo para vocês, Guilherme Benuto, Chorosa. Sucesso também de Bruno e Marrone, Deixa Ela em Paz, Felipe Araújo, Amando Individual. É isso daí, Amando Individual, né? É sucesso, Henrique Juliano, A Maior Saudade. Ed Brito e Samuel, Coração Reserva, né? Grande sucesso aí de Ed Brito e Samuel pra você. Guilherme Benuto, Chorosa. Canta, Guilherme, canta, Benuto.
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2: Ita News 4:28.

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1: 4:31.

0: Aproveitando, quero mandar um grande abraço a todo o pessoal que está sempre ligadinho conosco nessa tarde maravilhosa. Vamos aí para um rápido intervalo. Já, já a gente volta. Pessoal das oficinas, um grande abraço.
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0: 4 horas e 46 minutos. 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Eduardo Costa, tem alguém no seu lugar. Diego e Vitor Hugo, Tubarões, Raça Negra, maravilha. Grupo Menos é Mais, P do Pecado, com participação de Simone Mendes. É sucesso, é pra você.

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1: 9 minutos para 5 da tarde.

0: 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Faz barulho aí, Uberlândia, que eu quero ouvir!
1: Que coisa linda, galera!
0: Obrigado!
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3: 6 para 5.

0: Simone Mendes.
1: Esqueça tudo, pagode de qualidade.
0: Que coisa linda, hein?
2: Aproveitando, quero mandar um grande abraço a todo o pessoal que está sempre ligadinho conosco nessa tarde maravilhosa. Vamos aí para um rápido intervalo. Já, já a gente volta. Pessoal das oficinas, um grande abraço.
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5:05. Olha o modão chegando, chegando com mais música boa pra você nessa tarde maravilhosa de quarta-feira, juntamente com Conveniência Diniz do Roberval. 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Conveniência Diniz do Roberval, traz Leonardo e Eduardo Costa. Como eu chorei, Victor e Léo, ela não vai mais chorar. Zezé de Camargo e Luciano, depois que você matar meu coração, Rick Renner, mil vezes cantarei. É sucesso aqui na Itanews FM. Aquele abraço!

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1: Cadê vocês?
2: Ela não vai mais chorar.
1: E aí?

0: Olha o intervalo, aquele intervalo maroto pra você que tá aí do outro lado curtindo a nossa programação. Já já a gente volta trazendo muito mais modão pra você. Não saia da sintonia. Ligadinho, 90.3. 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
6: 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Israel e Rodolfo, bombonzinho Eduardo Costa, Deus é caipira, é sucesso, é para você, você que tá aí, na sua loja, você que está no seu trabalho, aquela boa tarde, tarde boa. Henrique e Diego, raspão.

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1: 5 horas e 31 minutos.

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1: 5:37.

0: Muito bem, muito bem. Vamos aí para um rápido intervalo. Já já a gente volta trazendo mais sucesso para você. Não saia da sintonia.
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0: Vamos chegando com mais música nessa tarde maravilhosa. 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Ed Brito e Samuel, Ciúme ao Vivo. Ana Castela, Boiadeira. Simone Simária, Meu Violão. E o nosso cachorro, Jorge Matheus, Olhares Sincero. É sucesso! Ed Brito e Samuel vai cantar para vocês Ciúmes.

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1: 10 minutos para 6 da tarde.

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1: Ita News, 7 minutos para 6 da tarde.

0: Vamos aí para um rápido intervalo, já já a gente volta trazendo mais sucesso para vocês. Alô, Luiz Antônio, um grande abraço. O Wagner, a dona Janaína, aí um grande abraço a todos vocês. Dona Elidia também está lá no bairro Maria Aparecida, ligadinho. Já eu volto.
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2: Atenção para o toque de 5 segundos. Começa agora, Momento Direção. É momento de paz, com a oração para abençoar a sua vida e sua família.

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1: Um grande abraço a todos vocês, são 6:09.
2: Já vamos chegando, nesse comecinho de noite, noite maravilhosa de quarta-feira, começando a partir de agora. 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É sucesso, é pra você nessa noite maravilhosa. Boa noite, noite boa!

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0: Olha o intervalo chegando, o intervalo para você. Aquele abração para você aí do homem do campo, né? Você do comércio local, aquele abraço. A gente vai para um rápido intervalo, a gente volta já já. Muito bem! 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
8: Muito bem, chegando com mais um bloco recheado nessa noite maravilhosa, juntamente com Autoelétrica Mendonça, Juninho Bateria, Casa do Construtor e Conveniência Diniz do Roberval. Trazemos mais um bloco recheadíssimo de muita música boa para vocês. Tião Carreira e Pardinho, Carteiro, Trio Parada Dura, Alto Astral, Pião Carreiro e Praiense. Quarto Vizinho, Teodoro Sampaio, Carisma. É sucesso, é um atrás do outro pra você.

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1: 6 horas e 32 minutos.

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1: 6:36, 90.3.

0: Muito bem, muito bem. 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Intervalo rapidinho.
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0: 6h46, Ita News FM. Muito bem, chegando com mais um bloco recheado de muita música boa pra você nessa noite maravilhosa de quarta-feira. Vamos lá então. Rei da Pesca do Joelinho, Freitas, Gás e Água Mineral, Costa Grelli, Engenharia, Construtora e Loteamento e Lanchonete do Formigão traz para vocês mais sucesso, mais um bloco, nosso último bloco dessa noite maravilhosa. 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Reserve o seu já. Não deixe para a última hora. Chico Rei e Paraná no colo da noite. Barreirito, um ombro para chorar. Hamilton Lelo, montanha maior do mundo. Almir Sartre, Sérgio Reis, boiadeiro errante. É sucesso, é para você. Alô, seu Toninho. A dona Irene, todo o pessoal aí. Grande abraço aí pra vocês, tá bom? Grande abraço também ao padrinho Anderson, que tá lá ligadinho no 12. Grande abraço! Vamos lá então, é modão. É um atrás do outro. Fui, tchau, se Deus nos permitir. Amanhã voltaremos a partir das 6 da manhã.

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1: Olá, boa noite.
2: Boa noite para você que nos acompanha em todo o país.
1: Quarta-feira, 29 de julho de 2026.
2: Vamos ao destaque do dia.
1: Pensão alimentícia poderá ser paga de forma automática via Pix.
2: Ligue 180 para denúncias de violência contra a mulher. Deverá ser divulgado em locais de grande circulação. Graziele Bezerra.
3: O Ligue 180 funciona todos os dias, 24 horas por dia e é gratuito.
1: Anvisa registra 5 novos medicamentos à base de semaglutida.
2: Remédio para diabetes também vem sendo usado em tratamentos de controle da obesidade.
1: E ainda, ciência para todos.
2: Exposição apresenta pesquisas que impactam o dia a dia do cidadão durante reunião anual da Sociedade Brasileira para o Progresso da Ciência.
1: Quem fala com a gente sobre o tema é Germana Pires, secretária de Ciência e Tecnologia para o Desenvolvimento Social.
4: Quem visitar a exposição vai conhecer pesquisas voltadas para a saúde, meio ambiente, tecnologia, a ciência que ela está presente no dia a dia de cada um.
2: Hoje, na apresentação da Voz do Brasil, Mariana Jungmann e Luciano Seixas.
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2: A partir de agora, a divulgação do Ligue 180, canal de denúncias de violência contra as mulheres, deverá ser ampliado.
1: E o pagamento de pensão alimentícia poderá ser feito de forma automática, via Pix, mediante decisão judicial.
2: Além disso, foi regulamentado o projeto que prevê a monitoração eletrônica do agressor.
3: A lei que prevê o monitoramento eletrônico do agressor foi regulamentada. Com isso, ficam estabelecidos mecanismos para o funcionamento do dispositivo de segurança que alerta sempre que o agressor viola o perímetro de exclusão determinado judicialmente. O alerta deverá ser enviado simultaneamente à vítima e à unidade policial responsável pelo atendimento. Nesta quarta-feira, também foi regulamentada a criação de um Sistema Nacional de Informações que reúne, organiza e sistematiza dados sobre formas de violência contra as mulheres. Foi definido ainda que, a partir de agora, o pagamento da pensão alimentícia pode ser feito via Pix, mediante decisão judicial, e a divulgação do Ligue 180 para denúncias de violência contra a mulher deve ser ampliada, como explica a ministra das Mulheres, Márcia Lopes.
5: Todos os espaços públicos, privados, têm a responsabilidade, o dever de colocar o Ligue 180. O fortalecimento da rede de atendimento e a mudança de cultura.
3: O Ligue 180 funciona todos os dias, 24 horas por dia e é gratuito. Ele oferece atendimento, orientação, acolhimento e encaminhamento para a rede de proteção às mulheres. Para a Voz do Brasil, com locução de Graziele Bezerra, reportagem de Edinaldo Júnior.
1: Foram divulgados hoje os resultados do novo Caged.
2: Em junho foram criados 145 mil postos de trabalho.
1: Todos os meses o estudo aponta o panorama do emprego formal no país.
6: Em junho de 2026, foram criados no país 145.161 postos de trabalho com carteira assinada. O estoque de empregos, ou seja, a quantidade total de vínculos seletistas ativos em junho, alcançou 48.032.308 postos, um crescimento de 0,3% em relação ao estoque registrado em maio. O ministro do Trabalho e Emprego, Luiz Marinho, falou dos destaques.
7: Dos cinco grandes grupos, teve saldo positivo. Serviços, 74.514. Agropecuária, 22.898. Comércio, 19.177. Indústria, 14.438. E construção, 12.136.
6: No acumulado de 12 meses, foram criados 942.854 postos de trabalho. O novo Caged é utilizado desde janeiro de 2020 para captar, registrar e divulgar as estatísticas oficiais sobre o mercado de trabalho formal no Brasil. Atualmente, todas as empresas estão obrigadas a declarar as movimentações de trabalhadores por meio do E-Social. Os dados utilizados no novo Caged são captados dos sistemas E-Social, Caged e Empregador Web. Reportagem Luana Karen.
2: O setor hortigranjeiro movimentou mais de 16 milhões de toneladas no ano de 2025.
1: É o que mostra levantamento divulgado hoje pela Companhia Nacional de Abastecimento sobre as vendas das centrais de abastecimento.
8: Morador de Brasília, Anderson Gimenez, costuma fazer as próprias marmitas para levar para o trabalho. Para isso, compra frutas e hortaliças semanalmente na central de abastecimento do Distrito Federal.
9: A gente faz a feira da semana, então a gente compra desde ovos lá, a gente encontra ovos caipira, a gente encontra todo tipo de variedades de frutas, todo tipo de hortaliça, verduras e legumes a gente compra lá. Então tem essa facilidade de nós encontrarmos todos os produtos da nossa necessidade em um mês. Mesmo local. E a qualidade das frutas e das verduras, eles são de primeira, tá?
8: O levantamento da Companhia Nacional de Abastecimento mostra que as CEASAs do país movimentaram 16 milhões de toneladas em 2025, totalizando mais de 16 bilhões de reais. As centrais com maior volume de vendas foram a Companhia de Entrepostos e Armazéns Gerais de São Paulo, com quase 3 toneladas, o Mercado Municipal de Juazeiro, na Bahia, com 1 milhão e 600 mil toneladas, e a Ceasa Minas, localizada em Contagem, com 1,5 milhão de toneladas. Para as hortaliças, as vendas aumentaram em 6 unidades, com destaque para Rio Branco, no Acre, com crescimento de 44%, Belo Horizonte e Foz do Iguaçu, que tiveram alta de 4%. Nas frutas, a Ceasa de Rio Branco também liderou as vendas, com alta de 24%, seguida por Goiânia, capital de Goiás, que teve crescimento de 21%. Os dados sobre as vendas nas centrais de abastecimento são coletados mensalmente pela Conab, que elabora o Boletim Hortigranjeiro. Com ele, é possível verificar onde há falta de algum produto ou excesso de produção, o que ajuda no planejamento dos agricultores, como explica Flávia Starling, gerente de produtos hortigranjeiros da Conab.
10: Nós recebemos informações dessas centrais atacadistas, esses entrepostos atacadistas, eles nos fornecem informações de comercialização e volume comercializado, e com base nessas informações nós confeccionamos o boletim hortigranjeiro mensal.
8: O levantamento mostra ainda que o país exportou 1 milhão e 300 mil toneladas de frutas em 2025, um aumento de quase 20% em relação a 2024. Os destaques foram a manga, melão, melancia, limão e lima, tendo como principal destino a União Europeia. Reportagem Nazi Brum.
2: Embora possa parecer uma coisa restrita às universidades e institutos de pesquisa, a produção científica está presente no cotidiano de todos nós.
1: E quem faz ela acontecer no Brasil está reunido ao longo desta semana no Rio de Janeiro para o encontro anual da SBPC, a Sociedade Brasileira para o Progresso da Ciência.
2: Neste período está sendo promovida a ExpoTIC, feira que reúne unidades de pesquisa vinculadas ao Ministério da Ciência, Tecnologia e Inovação, universidades, entidades governamentais e o setor empresarial.
1: E para saber mais sobre o que acontece nesses dois espaços, nós conversamos com Germana Pires, secretária de Ciência e Tecnologia para o Desenvolvimento Social. Acompanhe. Secretária, bem-vinda. É um prazer ter a senhora conosco aqui na Voz do Brasil. Vamos falar então da ExpoTIC, né, que começou, a exposição que abriga o Ministério da Ciência, Tecnologia e Inovação, dentro da reunião anual da Sociedade Brasileira para o Progresso da Ciência, a SBPC. O que é esperado da exposição esse ano, secretária?
11: Te agradeço o convite para estar aqui na Voz do Brasil com vocês. A gente chama de ExpoTIC. A ExpoTIC é um dos grandes espaços de popularização da ciência do Brasil. É um ambiente mais visitado da reunião anual da SBPC. Né? E nesse ano, o Ministério da Ciência e Tecnologia, ele traz quase todas as suas unidades de pesquisa, são 28 unidades de pesquisa apresentando projetos, tecnologias, iniciativas desenvolvidas em diversas áreas do conhecimento. Quem vier aqui, quem visitar a exposição, vai conhecer pesquisas voltadas para a saúde, meio ambiente, biodiversidade, tecnologias, inclusão, desenvolvimento sustentável, enfim. Vai ser uma oportunidade para todos, né, que atuam na área de pesquisa, como estudantes, professores, e os diversos pesquisadores possam, e as pessoas, né, as famílias também, crianças, possam conhecer a ciência que ela está presente no cotidiano, no cotidiano, né, no dia a dia de cada um. A ciência que melhora a qualidade de vida das pessoas.
2: A reunião anual da SPPC também é um evento super relevante, porque reúne a nata do pensamento científico do país, né? A senhora pode nos falar mais sobre o que é a SBPC e o que acontece nessa reunião anual?
11: A SBPC é uma entidade, né? Uma das mais tradicionais entidades científicas do Brasil. Já há 7 décadas, essa é a 78ª reunião anual da SBPC, e ela reúne pesquisadores, professores, estudantes, gestores públicos e representantes de diversas instituições públicas e privadas, além da sociedade em geral, né, para poder discutir ciência, discutir o progresso da ciência, né, a ciência voltada para o desenvolvimento do nosso desenvolvimento do país. Na SBPC acontecem, assim, tem uma programação densa e ampla, onde são realizados painéis, conferências, mesas redondas, minicursos, atividades culturais, uma série de ações voltadas para a popularização e divulgação da ciência.
1: E nesse ano, né, secretária, o encontro tem um tema que é o Ciência para Todos, Soberania, Desenvolvimento e Inclusão. Como é que esses três pilares se relacionam, influenciam a produção científica no país?
11: Exatamente. E esses três conceitos, eles estão profundamente conectados. Eu represento a Secretaria Nacional de Ciência e Tecnologia para o Desenvolvimento Social, e existe algo que é muito importante, que a ciência esteja voltada para mudar a qualidade de vida das pessoas, né? Então, quando a gente fala em soberania, estamos falando da capacidade do país de produzir conhecimento, de desenvolver tecnologias e formar pessoas para enfrentar os seus próprios desafios. O desenvolvimento acontece quando esse conhecimento gera inovação, fortalece as instituições diversas, melhora os serviços públicos, impulsiona a economia, contribui para soluções sustentáveis. Nesse aspecto, o que, que significa a inclusão? Garantir que a ciência beneficie toda a população, reduzindo as desigualdades, ampliando oportunidades, garantindo que todas as pessoas tenham acesso às oportunidades, né, aos seus direitos sociais.
2: E a reunião também terá espaços temáticos, né, voltado para os jovens, para a discussão racial, para a cultura. Como é que vão funcionar esses debates?
11: Isso mesmo. Aqui tem um espaço amplo na SBPC Jovem, uma grande participação da juventude, de jovens pesquisadores. E a programação, de fato, é bem diversificada. Tem uma série de espaços voltados para o diálogo, cultura, educação, igualdade racial, no contexto das mesas redondas, da apresentação das pesquisas, enfim, é uma programação ampla, né, que apresenta essas diversas pesquisas desenvolvidas Brasil afora, em todas as universidades públicas, privadas, enfim.
1: A gente está falando aqui de dois eventos, vamos dizer assim, paralelos, né, que se relacionam. A reunião da SBPC e a Expo TIC. E aí, voltando a falar da exposição, um pouco mais, secretária, ela vai reunir aí 28 unidades de pesquisas que são vinculadas ao Ministério da Ciência, Tecnologia e Inovação, né? A senhora pode dar exemplos para a gente do que são essas unidades, que tipos de pesquisas elas fazem?
11: Sim, bem, o Ministério tem 29 unidades de pesquisa que são vinculadas ao Ministério de Ciência e Tecnologia, 28 estão participando conosco aqui desse evento. As unidades de pesquisa, elas atuam em áreas muito diversas e refletem a amplitude da ciência produzida no Brasil. Existem instituições dedicadas a pesquisas espaciais, biodiversidade amazônica, mudanças climáticas, tecnologias da informação, materiais avançados, energias, tecnologias nucleares, matemática aplicada, astronomia e tecnologias voltadas para o desenvolvimento social. Eu vou dar um exemplo, claro, por exemplo, o INSA, né, a Unidade Nacional do Semiárido, que desenvolve pesquisas voltadas para combater a seca no Brasil, para a produção de alimentos, para poder trabalhar, por exemplo, a dessalinização, né, a gente tem um projeto no Ministério desenvolvido pelo INSA de dessalinização da água, produção de alimentos no semiárido, buscando combater a seca e combater a fome no Brasil. Então, esses projetos poderão, né, podem ser visitados aqui nos estandes das nossas unidades vinculadas.
2: Muito bem, nós conversamos com a secretária de Ciência e Tecnologia para o Desenvolvimento Social do Ministério da Ciência, Tecnologia e Inovação, Germana Pires. Muito obrigado por sua entrevista aqui à Voz do Brasil.
11: Eu agradeço a Voz do Brasil, sempre presente no dia a dia. Deixo o convite para todas as pessoas que quiserem participar aqui da SBPC e conhecer as pesquisas desenvolvidas no Brasil. Estamos aqui na Universidade Federal Fluminense, no Rio de Janeiro. Muito obrigada.
1: 5 novas canetas de semaglutida foram aprovadas pela Vigilância Sanitária e registradas nesta quarta-feira.
2: O medicamento ajuda no controle de doenças como a diabetes e é usado também no tratamento contra a obesidade.
1: E nós vamos entender agora como essa substância age no organismo na reportagem de Gabriela Noronha.
12: Os medicamentos à base de semaglutida são usados no tratamento de doenças crônicas como obesidade e diabetes. Trata-se de uma substância sintética que imita a ação do hormônio GLP-1, responsável pelo controle da glicemia no organismo, entre outras funções, como explica a médica endocrinologista Monalisa Azevedo.
13: Ela favorece o controle da glicose porque ela estimula a liberação de insulina e ela também influencia outros fatores do organismo, exerce um papel de induzir saciedade, inibir um pouco o apetite, controlar a compulsão alimentar e também estimular o gasto energético.
12: Nesta quarta-feira, 5 novas canetas emagrecedoras que têm semaglutida como princípio ativo foram aprovadas pela Anvisa, Agência Nacional de Vigilância Sanitária. Os medicamentos são voltados para o tratamento de pacientes adultos com diabetes tipo 2 e autorizados para uso complementar à dieta e exercícios, mas devem ser indicados e acompanhados sempre por um especialista, como destacou a endocrinologista Monalisa Azevedo.
13: A gente está falando de medicação e toda medicação é sujeita a efeitos adversos. Afinal de contas, a gente está trazendo uma substância artificial para dentro do corpo e é por isso que é tão importante o acompanhamento médico.
12: A medicação feita com acompanhamento médico ajudou a servidora pública Carolina Abreu a vencer a obesidade depois de muitas tentativas para perder peso.
14: Desde muito nova, eu sofri com efeito sanfona, né? Tenta fazer dieta restritiva e daí não dá certo, e aí engorda, e aí emagrece. Então, eu resolvi procurar um endocrinologista e comecei a fazer o uso.
12: O processo de autorização dos medicamentos inclui a realização de estudos clínicos, avaliação de documentos e inspeção da linha de produção. Reportagem Gabriela Noronha.
2: E a gente continua falando dessas canetas emagrecedoras para fazer mais um alerta.
1: A Anvisa lembra que a retatrutida, uma medicação que ainda está em fase de pesquisa, não está aprovada para uso em nenhum país do mundo.
2: Assim como no Brasil, a empresa responsável por desenvolver essa medicação ainda não solicitou registro em nenhuma agência reguladora internacional.
1: A Anvisa reforça que o uso de um medicamento sem registro apresenta riscos à saúde, com efeitos colaterais desconhecidos.
2: Além disso, não há garantia de que o produto contenha o princípio ativo declarado, nem a quantidade informada.
1: Vale lembrar que o comércio de medicamentos irregulares é considerado crime pelo Código Penal.
2: Atenção, moradores das comunidades ribeirinhas de Santarém, Belterra e Aveiro, na bacia do Rio Tapajós.
1: A partir de agosto, o navio Hospital Abaré realiza novas expedições com consultas e exames gratuitos.
2: A embarcação atua como unidade básica de saúde fluvial itinerante e os atendimentos ocorrem por triagem e demanda espontânea das 8 da manhã às 6 da tarde.
15: Administrado pela Universidade Federal do Oeste do Pará, UFOPA, o navio Hospital Escola Baré, que atua como uma unidade básica de saúde fluvial itinerante, divulgou o calendário das próximas expedições e as orientações para acesso aos atendimentos nas comunidades ribeirinhas da bacia do Rio Tapajós, no Pará. Os serviços gratuitos são oferecidos nos municípios de Santarém, Belterra e Aveiro. O atendimento ocorre nas chamadas comunidades polo, com triagem e demanda espontânea. Para o cadastro no Sistema Único de Saúde SUS, é necessário apresentar documento oficial com foto, CPF, cartão do SUS, além da caderneta de vacinação. Gestantes devem levar a caderneta de pré-natal e pacientes em acompanhamento podem apresentar exames anteriores. As consultas de rotina são realizadas das 8 horas da manhã ao meio-dia e das 2 às 6 da tarde. Enquanto o navio estiver ancorado, também há plantão para casos de urgência. O cronograma prevê expedições entre os meses de agosto e outubro, com datas definidas para as regiões de Santarém, Aveiro e Belterra. Para saber mais, acesse ridh.ufopa.edu.br ou envie e-mail para ridh@ufopa.edu.br. Dilson Santa Fé, para a Voz do Brasil.
2: Direitos da infância. Projetos voltados à redução da vulnerabilidade de crianças e adolescentes podem participar de edital do BNDES.
1: Serão selecionados até 8 projetos para promoção, proteção e garantia de direitos da juventude.
16: Os projetos devem atender a pelo menos um dos 5 eixos prioritários, que incluem assistência social, segurança alimentar, proteção contra violência doméstica e sexual e prevenção ao uso de drogas. Com ações a serem executadas no Rio de Janeiro, São Paulo, Recife e Brasília, o apoio total pode chegar a 15 milhões de reais em recursos de doações incentivadas aos fundos dos direitos da criança e do adolescente. De acordo com o chefe do Departamento de Projetos Culturais do BNDES, Andrés Cortes, os recursos que viabilizam esse edital são obtidos a partir do mecanismo de incentivo fiscal previsto no Estatuto da Criança e do Adolescente e que se destina a ações que vão desde a prevenção da violência até o acesso à educação, saúde e cultura.
17: Esse edital visa destinar até 15 milhões para projetos sociais que garantam a diminuição de vulnerabilidades sociais ligadas à infância e à juventude.
16: As inscrições dos projetos podem ser feitas até o dia 25 de agosto. Você pode obter mais informações sobre o edital no site bnds.gov.br/edital-FCA-2026. Reportagem André de Barros Lima.
1: Última notícia, em nota divulgada há pouco pela Secretaria de Comunicação Social da Presidência da República, o governo brasileiro repudiou o anúncio feito pelos Estados Unidos de prorrogar por mais um ano a declaração de emergência nacional em relação ao Brasil.
2: Segundo a nota, é inteiramente descabido caracterizar o Brasil como uma ameaça aos Estados Unidos, especialmente à luz dos históricos laços diplomáticos e da amizade que une os dois povos.
1: Essas foram as notícias do governo federal.
2: Fique agora com o Minuto do TCU. Em seguida, as notícias do Poder Judiciário e do Congresso Nacional. Boa noite.
1: Boa noite para você e até amanhã.
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20: Supremo Tribunal Federal solicita informações ao Legislativo e ao Executivo sobre emendas parlamentares. TSE destaca fabricação da urna

0: parlamentares a destinarem verbas sem garantias suficientes de prestação de contas, transparência e controle de conflitos de interesse. Diante do pedido do partido, o ministro Flávio Dino solicitou informações ao presidente da República e aos presidentes da Câmara e do Senado, estabelecendo o prazo de 10 dias para a resposta. O ministro relator determinou que os poderes executivo e legislativo apresentem uma proposta detalhando o papel de cada agente público no ciclo da execução das emendas, definindo, inclusive, as responsabilidades dos parlamentares que indicam os recursos e os seus destinatários. Tribunal Superior Eleitoral destaca fabricação da urna eletrônica em seus 30 anos de implantação do processo eletrônico. O projeto é 100% nacional, pertence à Justiça Eleitoral e passa por rigoroso processo de auditoria. Estevam Furtado.
1: Há 3 décadas foram desenvolvidos 14 modelos de urna eletrônica e produzidos quase 1,5 milhão de equipamentos. O TSE elabora todas as especificações técnicas e de segurança que devem ser seguidas pelas empresas vencedoras das licitações. Após a aprovação do protótipo, a fabricação e os testes são acompanhados por servidores e técnicos da Justiça Eleitoral.
0: Segurado com HIV, o vírus da AIDS, mesmo sem sintomas, tem direito à indenização por invalidez funcional permanente. Esse entendimento é do STJ. Fátima Uchoa.
2: O militar com HIV foi considerado incapaz para as atividades militares. Ele tinha seguro coletivo com cobertura para invalidez funcional permanente total por doença. A Justiça de Rondônia determinou o pagamento da apólice, mas a seguradora recorreu ao STJ, alegando que o militar estava assintomático e não teria perdido a autonomia. Só que a terceira turma concluiu que, no caso de pessoas com HIV, a noção de perda da existência independente exigida para a indenização securitária deve considerar a irreversibilidade da infecção e a dependência contínua de tratamento médico, como nessa hipótese. Assim, concluiu que o militar tem direito à indenização por invalidez permanente. A relatora foi a ministra Nancy Andrighi.
0: Para garantir que um empregador pague uma dívida trabalhista, a justiça determina que o passaporte seja apreendido. Mas tem um detalhe: para o Tribunal Superior do Trabalho, é preciso considerar outras possibilidades antes disso. Rocine Gomes.
3: Um caso que ilustra essa questão envolve um português que mora no Brasil. Ele teve o passaporte apreendido por passar anos sem pagar a dívida. Ao julgar o processo, o TST decidiu pela liberação do documento. O motivo é que a instância anterior não analisou outras medidas antes de tomar essa decisão. Por exemplo, se o homem ocultou o patrimônio ou tinha um estilo de vida que demonstrava a possibilidade de pagar a dívida. Por isso, passaporte liberado.
0: Ministério Público Federal denunciou 216 pessoas por tráfico humano e contrabando de imigrantes entre 2025 e 2026. As denúncias são resultado do trabalho da unidade especializada no combate a esses crimes, que completa 2 anos este mês. Vanessa Pereira.
4: Desde 2024, o MPF centralizou as investigações sobre tráfico de pessoas na Unidade Nacional de Enfrentamento do Tráfico Internacional de Pessoas e Contrabando de Imigrantes. Em 2 anos de atuação, a unidade participou de mais de 1.100 processos judiciais. De 2025 até junho deste ano, 216 pessoas foram denunciadas à Justiça, 79 por tráfico internacional de pessoas e 137 por contrabando de imigrantes.
0: 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Uma boa noite e até amanhã.
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7: Eu sou Paula Groba.
8: E eu sou Ricardo Nacoca.
7: E estes são os destaques de hoje do Jornal do Senado, que começa agora.

0: agora.
1: PEC da Segurança Pública chega ao Senado após modificações na Câmara.
0: O projeto suspende prazo para pesquisadoras durante licença maternidade.
1: Grupo de senadores cobra órgãos e propõe novas regras após caso do Banco Master.
0: Boa noite.
2: Boa noite.
0: Conciliar a carreira científica com a maternidade ainda é um desafio para milhares de pesquisadoras brasileiras.
1: Com o objetivo de evitar prejuízos à produção acadêmica, a Comissão de Direitos Humanos pode votar na volta das atividades do Senado um projeto que suspende prazos durante a licença maternidade. O repórter Márcio Maturana tem as informações.
3: Pesquisadoras, gestantes ou adotantes poderão ser beneficiadas com a suspensão dos prazos de bolsas, editais e projetos de pesquisa financiados com recursos públicos federais durante a licença maternidade. Isso é o que prevê um projeto que está pronto para votação na Comissão de Direitos Humanos na volta do recesso parlamentar, a partir de 3 de agosto. Pela proposta, o tempo de afastamento será acrescido ao prazo original e não poderá influenciar negativamente a avaliação de produtividade nem a participação em novos financiamentos públicos. A senadora professora Dorinha Seabra, do União do Tocantins, foi relatora de um outro projeto já transformado em lei, que também beneficia pesquisadoras gestantes ou adotantes.
4: Quando ela começou, ela não estava gestante, ela fica gestante. Ela não pode ficar gestante, porque o prazo vai contar contra ela, o programa vai perder pontuação, e aí ela tem problema, inclusive, em outras vezes que ela perde a bolsa. Maternidade não pode ser ônus para a mulher, e não pode significar escolha entre carreira, entre formação.
3: O texto em análise na Comissão de Direitos Humanos é um substitutivo da senadora Mara Gabrilli, do PSD de São Paulo, a um projeto apresentado pela senadora Soraya Tronic, do PSB de Mato Grosso do Sul. Para evitar a sobreposição de normas e oferecer maior segurança jurídica, esse substitutivo incorpora as mudanças propostas a uma lei já existente sobre prorrogação de bolsas de pesquisa no caso de maternidade.
0: E aguarda votação no plenário do Senado o projeto que cria o Exame Nacional de Proficiência em Medicina. A prova será requisito obrigatório para que os recém-formados possam obter o registro profissional nos conselhos regionais. No entanto, ainda há uma divergência sobre qual órgão será responsável pela aplicação. O senador Rogério Carvalho, do PT de Sergipe, apresentou um texto substitutivo para atribuir essa função ao Ministério da Educação. Em junho, o governo também publicou uma medida provisória que prevê que o MEC aplique o exame. A MP ainda depende de análise do Congresso Nacional.
1: Já o senador Dr. Irã, do PP de Roraima, relator da proposta na Comissão de Assuntos Sociais, defende que a avaliação seja aplicada pelo Conselho Federal de Medicina. Ao classificar a iniciativa como o projeto mais importante do movimento médico brasileiro neste século, o parlamentar cobrou que o plenário vote a medida o quanto antes.
5: Nós precisamos frear a proliferação desenfreada de escolas médicas nesse país, formando médicos de péssima qualidade e causando muita vulnerabilidade ao povo brasileiro, principalmente ao povo que procura o Sistema Único de Saúde do nosso país.
0: O caso do Banco Master levou o Senado a intensificar a fiscalização sobre o mercado financeiro.
1: No primeiro semestre, um grupo da Comissão de Assuntos Econômicos ouviu autoridades, reuniu documentos e apresentou propostas para evitar novas fraudes. A reportagem é de Marcela Cunha.
6: Criado no início deste ano, o grupo da Comissão de Assuntos Econômicos, que acompanha o caso Banco Master, já ouviu dirigentes do Banco Central, da Comissão de Valores Mobiliários e do Banco de Brasília. O presidente do Banco Central, Gabriel Galípolo, defendeu a atuação da instituição e apontou limitações de pessoal, de tecnologia e de estrutura de fiscalização. Já o presidente interino da CVM, João Carlos Uzeda Scioli, afirmou que o órgão detectou movimentações atípicas do Master desde 2022. O presidente do BRB, Nelson Antônio de Souza, foi questionado sobre as operações realizadas com o Master e os possíveis prejuízos para o banco público. O ex-controlador do Master, Daniel Vorcaro, chegou a ter depoimento marcado, mas obteve do Supremo Tribunal Federal o direito de não comparecer. Entre os resultados do trabalho, a CAI retirou o sigilo de parte das auditorias do Tribunal de Contas da União sobre o caso. Presidente do colegiado, o senador Renan Calheiros, do MDB do Alagoas, defendeu a divulgação dos documentos.
2: Nós estamos retirando o sigilo, que é uma auditoria que a sociedade tem total interesse em conhecer. E não sei por que o próprio tribunal decreta sigilo sobre uma auditoria que ele próprio fez.
6: O grupo apresentou ainda 3 projetos para mudar as regras do Fundo Garantidor de Créditos, ampliar o controle sobre a venda de títulos bancários e endurecer as penas para fraudes financeiras.
0: E a criação de uma política nacional de transformação digital no campo está em análise na Comissão de Agricultura. A proposta busca modernizar o setor agropecuário com o uso de tecnologias como a inteligência artificial.
1: O texto também prevê a criação de laboratórios de inovação, a capacitação de agricultores e a oferta de linhas de crédito específicas. O senador Sérgio Petecão, do PSD do Acre, relatou a proposta na Comissão de Ciência e Tecnologia. Na avaliação do parlamentar, a iniciativa democratiza o acesso à tecnologia na agricultura e promove avanços no setor.
7: A iniciativa busca democratizar a conectividade rural, promover capacitação digital e incentivar as pesquisas, o desenvolvimento e a inovação.
0: E a PEC da Segurança Pública chegou ao Senado, mas a proposta de emenda à Constituição que reorganiza o sistema de segurança pública do país será analisada pelos senadores em uma versão diferente da encaminhada pelo Poder Executivo. O texto aprovado pela Câmara dos Deputados destinou parte da arrecadação das apostas esportivas aos fundos nacionais de segurança pública e do sistema penitenciário. Além disso, retirou a redução da maioridade penal de 18 para 16 anos em crimes com violência ou grave ameaça à pessoa, cuja validade dependeria de um referendo popular.
1: Para o senador Camilo Santana, do PT do Ceará, a segurança pública deve ser tratada como uma agenda nacional, baseada na cooperação entre União, estados e municípios, e com atuação conjunta dos poderes da República. O parlamentar defende que a proposta seja colocada em votação. No entanto, a PEC depende de decisão do presidente do Senado, Davi Alcolumbre, para começar a ser analisada na casa.
8: O crime organizado não pergunta em quem a vítima votou. Uma bala perdida não escolhe partido. A mãe que perde um filho não quer saber se a solução veio da direita ou da esquerda. Ela quer justiça, ela quer segurança. Nós podemos divergir sobre muitos temas, mas precisamos ser capazes de construir uma agenda comum para proteger o povo brasileiro.
0: A programação especial de férias do Congresso Nacional já recebeu mais de 8.500 visitantes na primeira semana de atividades. A agenda gratuita, que segue até o dia 2 de agosto, reúne experiências interativas e atividades voltadas para toda a família.
1: O balanço parcial mostra o interesse do público em conhecer de perto o funcionamento do poder legislativo durante o período de recesso escolar. A reportagem é de Yasmin Rodrigues.
9: A programação especial de férias promovida pelo Congresso Nacional, que tem atraído turistas de diferentes estados brasileiros e até do exterior, busca aproximar os cidadãos do Parlamento. Além de conhecer os espaços do Senado Federal e da Câmara dos Deputados, os visitantes podem acompanhar o espetáculo teatral Em Nome da Lei, 200 anos de Congresso, apresentado pelo projeto Visite em Cena, e assistir ao filme em realidade virtual, Eunice, a primeira senadora, que retrata a trajetória da primeira mulher a ocupar uma cadeira no Senado. Diogo Diniz, servidor da Coordenação de Visitação do Congresso Nacional, apresentou os números registrados até agora e o perfil do público que participou das atividades.
10: O destaque é o aumento da presença de crianças, que cresceu 16% em relação ao ano passado. Outra novidade também que chamou a atenção foi o Visite em Cena, que já reuniu mais de 1.300 pessoas. E o filme Eunice, a primeira senadora, também está fazendo sucesso. É um filme em realidade virtual, que já foi visto por mais de 400 pessoas.
9: A programação especial de férias é gratuita. Para participar, basta comparecer ao Congresso Nacional das 9 da manhã às 5 da tarde com um documento oficial com foto. A entrada é livre, sem necessidade de agendamento.
1: Com edição... edição de Paula Groba e trabalhos técnicos de Eliseu Caires, o Jornal do Senado fica por aqui. Acompanhe agora as notícias da Câmara dos Deputados. Boa noite.
0: Uma boa noite e até amanhã.
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12: Parlamentares analisam proibição de ligações telefônicas feitas por robôs.
13: Comissões reafirmam hora-aula como medida das atividades do professor.
12: Debate analisa medidas para a inclusão de autistas no mercado de trabalho.
13: Boa noite. Parlamentares e debatedores sugerem práticas mais efetivas em empresas para a inclusão de pessoas com transtorno do espectro autista. A repórter Sofia Peçanha acompanhou a discussão.
14: Durante a audiência na Comissão Especial sobre a Política Nacional para Pessoas com Autismo, parlamentares e especialistas defenderam que a inclusão de jovens e adultos autistas no mercado de trabalho depende tanto de políticas públicas quanto do engajamento das empresas na adoção de práticas mais inclusivas. A comissão debate o projeto de lei que institui uma Política Nacional para Pessoas com Transtorno do Espectro Autista. Produzir conhecimentos mais aprofundados, desenvolver estudos e pesquisas que levem a práticas terapêuticas e educacionais mais eficazes, estabelecer políticas públicas que resguardem os direitos da pessoa com autismo, são alguns dos objetivos do projeto que está sendo analisado pelos deputados. Durante a audiência, os participantes reforçaram que a inclusão profissional é possível, desde que haja suporte adequado. A deputada Maria Rosas, do Republicanos de São Paulo, defendeu o chamado emprego apoiado como ferramenta para ampliar oportunidades.
15: Muitas pessoas dizem o seguinte: não há condições de inserir as pessoas com TEA no mercado de trabalho. Eu digo que sim. Através do emprego apoiado, é uma tecnologia social que a gente tem a inclusão dessa pessoa com apoios, com suporte, com pessoas que vão orientar, vão ver o perfil. Então, é possível sim. Nós não podemos desistir, há uma necessidade de suporte, por isso o emprego apoiado, ele é muito bem-vindo.
14: O projeto em análise prevê o estímulo à inserção de pessoas com autismo no mercado de trabalho. Por isso, segundo parlamentares, a escuta de especialistas e de entidades que atuam na área é fundamental para orientar a construção de diretrizes mais efetivas e alinhadas às necessidades reais das pessoas com transtorno do espectro autista. O debate foi solicitado pelo deputado Orlando Silva, do PCdoB de São Paulo, com o objetivo de aprofundar a discussão sobre os desafios enfrentados por pessoas autistas na vida adulta, especialmente na busca por autonomia e emprego. Da Rádio Câmara de Brasília, Sofia Peçanha.
11: Direitos Humanos.
12: Pastor Diniz, do União de Roraima, apoia projeto que proíbe a divulgação de apostas, motéis e sites de acompanhantes em programas com classificação indicativa livre. Relator da matéria na Comissão de Comunicação, ele afirma que a medida protege crianças e adolescentes da exposição a conteúdos inadequados.
13: Pastor Diniz argumenta que a proposta tem respaldo na Constituição e ajuda a preservar o desenvolvimento físico, mental e emocional do público infanto-juvenil. Para o deputado, a restrição também reforça os valores éticos e sociais previstos para a programação de rádio e televisão.
11: Trabalho.
12: Debatedores criticam pejotização e alertam para a perda de direitos e queda na arrecadação. O repórter Murilo Souza acompanhou o encontro sobre o tema com deputados.
16: Debatedores criticaram em audiência pública na Câmara dos Deputados os efeitos da pejotização no mercado de trabalho. O termo se refere à contratação de trabalhadores como empresas, em atividades que antes exigiam carteira assinada. As críticas apontam perda de direitos trabalhistas e prejuízos à Previdência. A discussão ocorreu após decisão do ministro Gilmar Mendes, Supremo Tribunal Federal, que suspendeu processos sobre o reconhecimento de vínculo empregatício nesses casos. O tema terá repercussão geral e servirá de base para decisões em todo o país. Para parlamentares, o modelo amplia a exploração de trabalhadores. O deputado Bongás, do PT do Rio Grande do Sul, destacou que o trabalhador pejotizado não tem direitos como férias, 13º salário e FGTS.
17: Pejotizado não tem 13º, não tem férias, não tem adicionais, não tem tempo de suspensão de tempo de aviso prévio, né? Não tem recolhimento do fundo de garantia. Então, todos esses aspectos. Então, do ponto de vista desta flexibilização e a troca, que muitas vezes, em maior dos casos, é simplesmente uma contratação, continua empregado, só que agora é empreendedor.
16: Dados do Ministério Público do Trabalho indicam que entre 2022 e 2023, o país deixou de arrecadar cerca de 100 bilhões de reais com esse tipo de contratação. Especialistas também alertam para os impactos fiscais e divergências no judiciário. Enquanto a Justiça do Trabalho costuma reconhecer o vínculo trabalhista e manter os direitos dos empregados, o Supremo Tribunal Federal tem validado contratos como prestação de serviço por empresas. Da Rádio Câmara de Brasília, Murilo Souza.
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11: Meio Ambiente.
13: Projeto que proíbe a utilização de penas e plumas de origem animal avança na Câmara. A ideia é que os adereços usados nas fantasias tenham origem sintética, como informa a repórter Maria Neves.
19: O projeto que proíbe a comercialização de fantasias e adereços com penas de origem animal avançou o primeiro passo na Câmara, com a aprovação pela Comissão de Desenvolvimento Econômico. De acordo com o relator, deputado Helder Salomão, do PT do Espírito Santo, além de proteger o direito dos animais, a proposta vai estimular a indústria nacional. O relator sustenta ainda que as mudanças não pretendem inviabilizar festas populares, mas estabelecer limites e incentivar alternativas.
20: A substituição das penas e plumas de origem animal por sintéticas vai baratear muito o custo. Isso significa que a gente vai ter fantasias mais baratas, alegorias mais baratas, com a mesma beleza plástica que o carnaval obviamente exige. E além disso, se a gente substitui, né, as penas e plumas de origem animal por plumas e penas sintéticas, nós vamos estimular a produção nacional.
19: Pelo texto aprovado, as penas poderão continuar sendo usadas quando não houver sofrimento animal. O reaproveitamento de plumas também continuará permitido até a entrada em vigor da futura lei. As regras para esses casos deverão constar no regulamento da norma. A proposta, de autoria do deputado Célio Studart, do PSD do Ceará, também prevê multa de 5 mil a 1 milhão de reais para quem descumprir a nova regra. Em caso de reincidência, a multa será aplicada em dobro e a cada nova infração, o valor da multa será dobrado novamente. O projeto ainda será analisado por 4 comissões da Câmara. Se aprovado, poderá seguir diretamente para o Senado, sem necessidade de passar pelo plenário. Da Rádio Câmara de Brasília, Maria Neves.
21: João Carlos Bacelar, do PL da Bahia, propõe a criação de uma comissão parlamentar de inquérito para investigar crimes contra animais. O deputado pretende apurar casos de crueldade contra animais em todo o país.
13: João Carlos Bacelar explica que a CPI deve identificar os responsáveis pelos crimes e investigar a atuação de grupos organizados. Segundo o deputado, a comissão também precisa avaliar a efetividade das políticas públicas e da fiscalização para coibir a violência contra animais.
11: Educação.
21: Comissões da Câmara finalizam votação do projeto que muda critérios de cálculo de tempo de professores em atividades com estudantes. Entenda as alterações na reportagem de Luiz Cláudio Canuto.
3: A Comissão de Educação da Câmara aprovou o projeto que estipula a hora-aula como medida para cálculo do tempo de professores da educação básica, usado em atividades com estudantes. Segundo a proposta, a hora-aula seria usada como referência, mesmo que a aula tenha duração inferior a 60 minutos. Atualmente, a lei do piso salarial do Magistério Público da Educação Básica tem outro critério. Estabelece que os professores devem respeitar o limite máximo de 2/3 da carga horária para atividades com estudantes. Ou seja, o tempo restante é usado para preparar aulas, corrigir provas e outras atividades. O texto aprovado é um substitutivo da deputada Lídice da Mata, do PSB da Bahia, que sintetiza um projeto do deputado Tarcísio Mota, do PSOL do Rio de Janeiro. A relatora diz que a proposta tenta acabar com a interpretação de que os minutos que restam da hora-aula pedagógica possam ser considerados tempo de atividade extra-classe, algo que já foi rejeitado pelo Superior Tribunal de Justiça em 2024. Contar esses minutos diminui o período para atividades extra-classe, como explica o autor da proposta, Tarcísio Mota.
4: Qual é a nossa novidade nesse projeto de lei? Que a gente percebeu que, infelizmente, alguns prefeitos e governadores resolveram dar uma de esperto e contar todos os minutinhos que estão na questão da carga horária do professor, e nos lugares em que a hora-aula é menor do que uma hora relógio, ou seja, tem menos do que 60 minutos, eles resolveram dizer, então, esses 10 minutos que sobram, se a hora-aula for de 50 minutos, conta para o tempo de planejamento, o que é uma falsidade, fazendo com que, como aconteceu lá no município do Rio de Janeiro, os professores sejam obrigados a pegar mais turmas, tendo o mesmo tempo de planejamento, ou seja, é um descumprimento da lei, e sem ganhar mais um salário a mais, ou seja, mais trabalho, menos tempo de planejamento, ferindo o princípio da lei do piso salarial nacional.
3: Como exemplo de como ficaria com a aprovação da lei, o deputado afirma que quando um professor dá 3 aulas, os minutos dedicados à aula não interferem no fato de que existe necessidade de um planejamento. O projeto muda a lei do piso salarial dos professores e acrescenta um dispositivo no artigo que estabelece textualmente: para fins do cálculo da proporção mínima de 2/3 da jornada destinada às atividades de interação com educandos, a carga horária do docente será apurada com base em horas-aula, mesmo se a sua duração for inferior a 60 minutos. A proposta para virar lei precisa ser aprovada pela Câmara e pelo Senado. Da Rádio Câmara de Brasília, Luiz Cláudio Canuto.
13: A deputada Lídice da Mata também foi a relatora do projeto na Comissão de Constituição e Justiça, que também aprovou o texto.
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23: Justiça.
21: Rodrigo Valadares, do PL de Sergipe, é autor de projeto que proíbe a concessão de indulto, graça, anistia e perdão judicial para condenados por crimes praticados contra crianças. A proposta também impede o reconhecimento do perdão do ofendido nesses casos.
13: O projeto de Rodrigo Valadares altera o Código Penal e o Estatuto da Criança e do Adolescente para impedir que os agressores tenham as penas perdoadas. O autor argumenta que o sofrimento do acusado não pode anular a punição pela morte de um filho.
23: Consumidor.
21: Câmara analisa a proibição de ligações telefônicas feitas por robôs. A repórter Júlia Lopes nos traz as medidas propostas.
24: Em 2025, o Brasil registrou mais de 10 bilhões de ligações telefônicas feitas por robôs por mês, segundo a Agência Nacional de Telecomunicações, a Anatel. Para reduzir o incômodo dessas chamadas à população, a Comissão de Defesa do Consumidor da Câmara dos Deputados aprovou um projeto que proíbe a realização de ligações automáticas em massa, conhecidas como robocalls. A proposta trata das chamadas feitas de forma repetitiva e sem a participação de um atendente humano, geralmente usadas para vender produtos, cobrar dívidas ou realizar pesquisas. Para o relator do projeto, deputado Áureo Ribeiro, do Solidariedade do Rio de Janeiro, embora embora a legislação já permita que o consumidor adote medidas como cadastrar o número em listas de bloqueio ou no serviço Não Perturbe, essas ferramentas ainda não são suficientes para impedir as ligações automatizadas.
2: De fato, mesmo com a existência de cadastros destinados a bloquear ligações de telemarketing, como Não Perturbe e estas listas mantidas por PROCONs estaduais, os abusos continuam muito presentes na vida de todos nós. Isso porque, apesar de sua utilidade e crescente adesão popular, esses cadastros enfrentam limitações estruturais, tais como a iniciativa do próprio consumidor para inscrição.
24: Segundo o projeto, as empresas que desrespeitarem a regra estarão sujeitas a multas que variam de R$ 5.000 a R$ 50.000 por ligação ou mensagem indevida. Em casos de reincidência, poderão ter o serviço de telemarketing suspenso e até perder a autorização para atuar no setor de telecomunicações. O texto também obriga empresas e operadoras a adotarem tecnologias que garantem a identificação real de quem faz a chamada como forma de evitar fraudes. Apesar disso, a proposta prevê exceções para o uso de chamadas e mensagens automáticas. Elas serão permitidas em casos de utilidade pública, como avisos de órgãos públicos ou de empresas de serviços essenciais com informações urgentes, quando houver atendimento humano imediato, sem reprodução prévia de mensagens gravadas e em situações de obrigação legal. O projeto que proíbe ligações telefônicas automáticas feitas em massa será analisado agora pela Comissão de Constituição e Justiça. Da Rádio Câmara de Brasília, Júlia Lopes.
5: Segurança Pública.
6: Zuco, do PL do Rio Grande do Sul, propõe que a indenização paga a quem entrega armas de fogo tenha como parâmetro principal o preço médio de mercado, definido em regulamento. Ele também defende que a nota fiscal e o estado de conservação da arma sejam considerados no cálculo.
21: Relator da proposta na Comissão de Segurança Pública, Zuco substituiu a definição do valor em lei por diretrizes para que o Executivo regulamente os critérios de indenização. O objetivo, segundo ele, é evitar questionamentos sobre a constitucionalidade da medida.
5: Economia.
6: A Comissão Especial da Câmara está analisando a atualização do teto para a declaração de microempreendedor individual.
21: A repórter Noelle Nobre tem mais informações sobre o colegiado.
7: A Comissão Especial, que vai analisar o projeto que aumenta o limite de faturamento do MEI, o microempreendedor individual, já foi instalada na Câmara. A deputada Anne Ortiz, do PP do Rio Grande do Sul, foi eleita presidente do colegiado e o deputado Jorge Götting, do Republicanos de Santa Catarina, será o relator. O projeto já foi aprovado pelo Senado e eleva para R$ 130 mil reais a receita bruta anual permitida para enquadramento como MEI. Atualmente, o limite é de R$ 81 mil reais. A proposta também autoriza a contratação de até 2 empregados, o dobro do permitido hoje. Anne Ortiz destacou que o teto atual está defasado há cerca de 10 anos, o que empurra muitos empreendedores para a informalidade.
8: Nós estamos tratando de um assunto que não é só urgente para os micro e pequenos empreendedores, empreendedores individuais, para todos aqueles que empreendem no nosso país, geram emprego, renda e fazem a economia girar, que estão aí há uma década trabalhando dentro de uma faixa, dentro de um teto desatualizado.
7: O relator Jorge Götting ressaltou a importância do setor e disse que o relatório buscará consenso com a área econômica do governo e com frentes produtivas.
25: Nós temos que impulsionar os negócios, dar condições do MEI crescer, como você falava antes, Anne, criar uma rampa para que o MEI daqui um pouco possa ser micro, para que o micro possa ser uma pequena empresa, para que a pequena empresa queira ir para o lucro presumido ou para o lucro real, para ela crescer.
7: Além de Anne Ortiz e Jorge Götting, a comissão será dirigida pelos deputados Adriana Ventura, do Novo de São Paulo, Helder Salomão, do PT do Espírito Santo, e Bia Kicis, do PL do Distrito Federal, eleitos como vice-presidentes.

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2: 8:16.
3: É a guria de novo.
4: Count, bitch.

0: Obrigado, gente. Incrível. Obrigado,
1: meu parceiro.
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0: Isso.
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2: 8:29.

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8:45.

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